0: rápido. Daqui a pouco o Vitor Hugo tá de volta.
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8: Beleza, galera, vamos embora. Caruaru FM, a rádio rock da cidade. Vitor Hugo por aqui, começando o terceiro bloco desse Rock Life dessa quinta-feira. Vamos embora com música, sem muita conversa, porque aqui a Caruaru FM não dá espaço para muita conversa, não. Vamos embora de música. Daqui a pouco eu tô de volta para encerrar o terceiro bloco desse Rock Life dessa quinta-feira.
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1: Beleza, galera, vamos embora. Caruaru FM, a Rádio Rock da cidade. Vitor Hugo por aqui, encerrando o terceiro bloco desse Rock Life dessa quinta-feira. Vamos embora para um pequeno comercial. Daqui a pouco eu tô de volta para o último bloco desse programa que faz parte da sua rotina aqui, porque a Caruaru FM, lógico, toca o melhor do rock and roll. Viva o rock and roll, viva a boa música!
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10: Beleza, galera, vamos embora. Caruaru FM, a rádio rock da cidade. Vitor Hugo por aqui, no último bloco desse Rock Life dessa quinta-feira. Vamos embora logo com música. Daqui a pouco eu tô de volta. Caruaru FM, sempre demais, sempre a melhor.

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0: Obrigado. Obrigado, obrigado, valeu.
1: Seguinte.
0: Bom, mais uma historinha aqui, vou contar mais uma historinha aí desses tempos aí. Uma vez a gente estava lá no estúdio Mega, aqui no Rio de Janeiro, produzindo o disco do LS Jack. Aí o Marcos, cantor do LS Jack, me chamou na escada e disse assim: olha só, Zé, vem cá ouvir a canção que eu fiz aqui pra Luísa Posse, olha só que legal. Aí cantou a melodia assim: eu te amei como jamais. Aí, pô, cara, que canção maravilhosa. Luísa Posse, pô, a gente ama a Luísa, mas você não tem essa canção no teu disco, você tem que gravar essa música. Pô, mas eu fiz a música pra Luísa. Não, tudo bem, você fez pensando na tua mina, não foi? Então você agora bota o nome dela na música e vamos gravar essa música. Gravamos a música estourou, a banda estourou e foi o que todo mundo sabe. Bom, o Marcos, há 3 anos atrás, todo mundo sabe que sofreu uma tremenda rasteira da vida aí, né? Foi fazer uma operação e teve um choque e aí todo mundo sabe, ficou em coma num tempão. E muita gente pensou que ele nem fosse sobreviver, até eu pensei, até eu, fui eu que levei ele para o hospital naquele momento. Eu vi ele entrar lá, achei que não ia sair. E ele não só saiu, como ele surpreendeu todo mundo, como ele... vem galgando a cada dia que passa, ele está melhorando e está melhorando e está mostrando para a gente o quanto é importante lutar, né? O quanto é importante a gente perseguir os nossos objetivos, o quanto é importante a gente fixar uma meta e ir atrás dela. Marcos está mostrando isso para todo mundo, e tem um exemplo de luta muito grande. A gente ama ele e inacreditável, mas ele está aqui hoje e ele vai cantar essa música aqui com a gente hoje. Eu queria que vocês recebessem com muito carinho, Marcos Mena! 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

0: Quase, hein? Vamos fazer a boa, agora!
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0: pai, beleza? Beleza?
1: Beleza, filho, e tu? Tudo certo? Tudo
0: certo? Certo, você é procurando a batida perfeita?
1: Sempre, rapá. E aí, como é que tá o colégio?
0: Ah, o colégio tá bem. Eu que sou

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0: Essa música foi feita sob a influência da erva do chimarrão, que se chama, alguém sabe? Ilex paraguariensis.
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E por aqui eu começo pra cima, porque sextou, final de semana já batendo na porta. Hoje teremos aí informações no Caruaru Notícias. Daqui a pouquinho, um horóscopo pra você que acredita e acompanha. Meu bom dia especial pra você que tá no carro, obrigada pela carona. Pra você que tá no trampo, bom trabalho. Pra você que tá de boa em casa, cuidando, trabalha-se mais em casa, também acho. Bom dia pra todo mundo, uma linda manhã de sexta-feira. Vamos começar? Só das antigas, porque eu sou dessas. Pet Shop Boys, Dominant Dancing.

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2: 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Vai.

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1: Caruaru FM, essa é a sua rádio. Você curtiu aí a Brenda Cibele e a versão dela aí, Braguinha? Naquela mesa, música aí do Sérgio Bittencourt e gravada por vários intérpretes da música popular brasileira em várias versões. E essa é uma delas. Curtimos Ivete Sangalo com Vampirinha, que toca axé sim. Bruno Diegues, Dopamina. E o pedido musical do Felipe no centro da cidade, já pra começar o final de semana pra cima, né? Biriubando, gente da gente! Cheguei pegado. Ficou massa esse rap, né? Felipe Rett, rap da lealdade. Curtimos Enzo Rabelo e Zé Felipe com Tijolinho por Tijolinho. Esse sertanejo aí, quem pediu foi a Roberta Pereira, a do bairro Nova Caruaru. Anitta e Felipe Amorim, foi gostosinho. Pet Shop Boys, começamos com as antigas, Domino Dancing, 98155-1049, manhã recheada de pedidos, de informações, e vamos para as primeiras previsões do horóscopo desta sexta-feira, 7 de agosto de 2026.
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1: 8 horas e 31 minutos.
0: Hora certa. 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
1: 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FM, essa é a sua rádio, a Suzy Valor volta agora dentro do E-Show, trazendo as primeiras previsões do horóscopo para você que acredita aí na força dos astros e da lua. Estamos desde o dia 5 no quarto minguante até o dia 11. Dia 12 iniciamos a lua nova. Vamos às previsões? Áries, você que nasceu entre 21 de março a 20 de abril, ligue suas antenas, porque a chance de fechar negócios lucrativos, dar uma turbinada na carreira e até negociar um aumento tem tudo para crescer no dia de hoje, ariano. Touro, você que nasceu entre 21 de abril a 20 de maio, vai sobrar pique para correr atrás das suas obrigações e deixar tudo em ordem. Sua habilidade para se comunicar e trocar ideias será um grande trunfo logo cedo, então aproveite para mandar e-mails e marcar reuniões, taurino. Gêmeos, você que nasceu entre 21 de maio a 20 de junho, programa o encontro com a galera, conta com vibes positivas. A entrada da lua em Gêmeos à noite avisa que ainda dá tempo de se concentrar nas contas, mas gastar demais talvez não seja uma boa ideia, geminiano. Câncer, você que nasceu entre 21 de junho a 22 de julho, o contato com a galera promete novidades ao longo do dia, mas a lua entra em seu inferno astral à noite e o seu pique pode cair. Melhor prestar atenção ao seu sexto sentido e fugir de fofocas no finalzinho da noite. Assim você se diverte e evita problemas, canceriano. Daqui a pouquinho eu volto dentro do E-Show com a segunda parte dos astros e seu signo pra você.
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4: Caruaru FM, 8 horas e 36 minutos.
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1: Caruaru FM, 8:46.
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1: Cadbury FM, essa é a sua rádio, Léo Santana, negro lindo, madeira de lei, indicação da Roberta Pereira lá do bairro Nova Caruaru. Obrigada pelo carinho da audiência, forró Balancear e Batista Lima. E a canção Deu Medo, Maneva e Lauana Prado no sofá da sala, Dilcinho foi vítima. Quem pediu foi o Felipe aqui no centro da cidade, galera aí no trampo curtindo. Seu Maurício, boa tarde. Aliás, bom dia também. Lembrando que é a tarde, a Suzy Valois, a 1h30 hoje. Depois do programa Dance Comigo, eu volto trazendo o melhor da MPB no som do Brasil, tá bom? Então se liga. Adele foi Send Me Love, Jota Quest com Amor Maior. E abrimos aí o segundo bloco com Ana Castela. É que eu não te esqueci. Caruaru FM, essa é a sua rádio, 981551049. Muitas mensagens aqui no nosso WhatsApp. Pra mandar beijo aí pra todo mundo. Bom dia. Essa aqui mora no Mirante do Vale. Vamos. Eu abrindo aqui o WhatsApp. Bom dia, Marcelo Rodrigues. Pediu LS Jack daqui a pouquinho. Luiz de França, Márcio Inácio. Maria Viviane lá no José Liberato. Paulo Luiz. Daniel lá no Martelinho de Ouro. Valéria pediu Limão com Mel. E amanhã a Suzy Valois estará no É Show e às 9h30. No baú da Fani, no forró das antigas, amanhã é especialíssimo, sim, você já pode interagir e pedir o seu forró das antigas aí pra gente matar a saudade juntos. Vamos pro intervalinho, vem a segunda parte dos astros e seu signo pra você.
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1: 9h01.
0: Hora certa. 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
1: Caruaru FM, essa é a sua rádio de volta com os astros e seu signo. E a previsão agora para o signo de Leão. Você que nasceu entre 23 de julho a 22 de agosto. Sua confiança tem tudo para crescer e é um bom dia para correr atrás dos seus maiores objetivos no trabalho. Além de fazer planos ambiciosos, Leonino. Virgem, você que nasceu entre 23 de agosto a 22 de setembro. À noite, a lua em gêmeos coloca as amizades em destaque, mas misturar dinheiro nesta história talvez não seja a melhor opção. A conquista fica movimentada nas redes sociais e em encontros com os amigos. Olhe mais ao redor, virginiano. Libra, você que nasceu entre 23 de setembro a 22 de outubro, mudanças não estão descartadas, mas tudo indica que serão positivas. Vai sobrar foco para cuidar de tudo o que aparecer pela frente, mas também vale ouvir seu sexto sentido, libriano. Escorpião, você que nasceu entre 23 de outubro a 21 de novembro, a paixão anima os contatos ao longo do dia, mas a lua, à noite, deixa tudo mais divertido. Mostre bom humor para se destacar na paquera. O astral também fica mais gostoso com quem ama escorpiano. Daqui a pouquinho, dentro do E-Show, as últimas previsões do horóscopo desta sexta-feira.
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1: Bom dia, Caruaru FM, aqui é o Marcio Anastácio Severino Afonso. Quer escutar, Belmax? Que calor é esse? Tô ligado na Caruaru FM, a pop da cidade. Sextou!

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3: Bom dia, rádio Caruaru FM, grande loucura. Sus Valoá, é Luz de França aqui no Parque 18 de Maio. Por gentileza, passa aí com a banda Legião Urbana, Química, a todos os ouvintes, saúde e paz. E um bom final de semana, em nome de Jesus Cristo. E eu quero participar das promoções. Bom dia.
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0: Warwick FM, essa é a sua rádio, Ed Sheeran, You Save Me. E o pedido musical aqui do Thiago no centro da cidade, rolou aí Cristiano Araújo e Marília Mendonça. Dilcinho, uma partida de futebol, indicação do George lá no Indianópolis, Legião Urbana foi Química. E o pedido musical do Luiz de França lá no Parque 18 de Maio, Bom Dia Lula. Bom final de semana, bons negócios aí pra você. Bel Marques, que calor é esse? Indicação do Márcio Inácio lá no Severino Afonso. Limão com mel, um sonho de amor. Indicação da Valéria lá no Divinópolis. Curtimos Maiara e Maraíza e o Medo Bobo. E o pedido musical do Paulo Luiz lá do bairro José Carlos de Oliveira. Marcelo Rodrigues, já toquei LS Jack, talvez. Mas no próximo bloco, Suzy Valoar, presta atenção, mulher. É no próximo bloco, e aí o pedido musical do Marcelo Rodrigues. Também o pedido da galera aí do Martelinho de Ouro, Daniel. Pediu Gustavo Lima, tem Maria Viviane que pediu Roberta Miranda. Vamos pro intervalo, vem aí as últimas previsões do horóscopo desta sexta-feira.
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0: 9:35.
1: Hora certa, apoio.
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0: Caruaru FM, essa é a sua rádio. Voltei agora com as últimas previsões do horóscopo deste 7 de agosto de 2026. A previsão agora para Sagitário. Você que nasceu entre 22 de novembro a 21 de dezembro, talvez seja preciso redobrar o empenho para dar conta de todo o trabalho que deve cair no seu colo. Ajustes ou mudanças nas tarefas correm melhor pela manhã, Sagita. Capricórnio, você que nasceu entre 22 de dezembro a 20 de janeiro, a lua à noite coloca os relacionamentos em foco, mas pode surgir atrito no final da noite. Fica mais fácil virar o jogo na paquera e deixar a solidão bem longe à noite. A dois, mantenha o clima leve e deixe cobranças para outro momento capricorniano. Aquário, você que nasceu entre 21 de janeiro a 18 de fevereiro, amanhã tem tudo para ser muito produtiva, ainda mais se aliar bom senso e foco extra para encarar as tarefas. Depois, o que puder ser feito em home office ou que tenha relação com produtos e serviços para o lar, deslancha melhor, aquariano. Peixes, você que nasceu entre 19 de fevereiro a 20 de março, o seu charme anima a noite e a paquera tem tudo para sair do zero a zero. Pode curtir ótimos momentos com quem ama, mas talvez tenha que driblar uma briga no final da noite, pisciano. Chegamos ao final das previsões do horóscopo desta sexta-feira, de volta amanhã com os astros e seu signo para você que nos acompanha aí pelo E-Show. 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A Suzy Valoar volta aí depois do intervalo.
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4: Caruaru FM, 9 horas e 39 minutos.
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7: Bom dia, seus Valoá. Bom dia, toda Caruaru FM. Quero pedir uma música aí de Gustavo Lima, das antigas. Sexta-feira chegou. 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
3: Caruaru FM, 9 horas e 50 minutos.
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1: Quero ver FM, essa é a sua rádio. Você curtiu a Ana Carolina e a canção Uma Louca Tempestade. E o pedido da Rosângela no Indianópolis. Grupo Revelação foi Madrugada Fria. LS Jack com a canção Talvez. Pedido do Marcelo Rodrigues, lá do Bairro do Salgado. Alejandro Sanz e Alicia Keys com Look for Paradise. Roberta Miranda, escolhi aí Boate Azul na voz da Roberta. Pedido da Maria Viviane, lá do bairro José Liberato. Curtimos também Gustavo Lima, Tempo de Beber. Indicação do Daniel e toda a galera aí no Martelinho de Ouro, curtindo também o programa É Show nesta sexta-feira. Hoje, dia 7 de agosto de 2026. Mas é isso, seu pedido musical. 981-55-1049. Manda teu áudio, mensagem de texto. Fica à vontade. Aqui você faz a programação. Vamos pro intervalinho, tem mais indicações. Mandar beijo aqui, não posso esquecer, da Ana Paula e do Guilherme. Já me deram um bom dia aqui. Bom dia para vocês também. Excelente final de semana. Eles estão lá na Cidade Alta. Também mandar um abraço para todo o pessoal na Avenida Empresário Abdias Bastos Lé. Luiz Carlos, bom dia, meu querido. Excelente final de semana para você. Pro Josa, para todos ligados aí no escritório. Curtindo a gente. E a Suzy por aqui, nas férias da Stephanie Rodrigues, que volta na próxima segunda-feira. Com todo o gás aí, vamos pro intervalinho, aumenta o som. Tem mais música de qualidade pra você. 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
1: Dez horas e três minutos.
0: Hora certa. 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
3: Caruaru FM 10 e 7.
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3: Caruaru FM, essa é a sua rádio, voltei com o É Show. 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Quem sabe esse final de semana aí, não é seu dia, hein? Aham, eu na torcida, já guardei a minha, já tá garantida. E por aqui a gente dá continuidade ao nosso programa. Aliás, o programa é nosso também, que é da Fani, é nosso. O programa é show até o meio-dia. Participe pelo nosso WhatsApp 981551049. E por aqui já com pedido musical da Juliana no centro da cidade, pediu aí Trem Bala. Essa bombou em 2017, parece que foi ontem, né? Na voz da Ana Vilela. Vamos lá?
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3: Na melhor, 10 horas e 20 minutos.
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0: Boa sorte, Sambor. Muito obrigada pelo carinho de vocês. O som de vocês é realmente incrível. E tá aqui essa rapaziada toda que não deixa a gente mentir. Parabéns, sucesso a vocês. O que a gente vai fazer? Vamos fazer mais um? Vamos lá. A gente não ensaiou assim.
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2: Quero barulho firme, essa é a sua rádio. Você curtiu aí com o grupo Sambô e a participação da Luciana Mello, que compôs aí essa canção Simples Desejo. E o pedido musical aqui da Gisele, lá do José Liberato. Curtimos Isa e Ricon Sapiência com Ginga, Aviões do Forró, Titular e Absoluta, Bruno e Marrone foi Vidro Fumê. E o pedido da Fernanda lá no Petrópolis, Pearl Jam, Just Butter. Ana Vilela foi Trembala. 981551049, o que é que você está esperando? Pede sua música. Até o meio-dia, nesse clima gostoso aqui no É Show.
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2: 10 horas e 33 minutos.
1: Hora certa. 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
2: Caruaru FM, 10h36.
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4: 10 horas e 45 minutos.
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1: Caruaru FM, essa é a sua rádio. Você curtiu Paralamas do Sucesso e a canção Tendo a Lua. Essa foi gravada em 91 com a indicação do Felipe aqui no centro da cidade. Pericles, Linguagem dos Olhos. Tivemos Bob Marley e um reggaezinho pra relaxar com Three Light Birdies. Armandinho trouxe Lua Cheia. Matheus e Cauã, Decide Aí. E a indicação da Sueli lá no Indianópolis. Thierry foi HB20. Cleiton e Romário, Pescoço Cheiroso. Indicação da Morgana no Maurício de Nassau. 981551049. Pede aí tua música nessa manhã gostosa de sexta-feira, final de semana, e pintou neste 7 de agosto de 2026.
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1: Na melhor, 11 horas.
0: Hora certa, apoio.
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3: 11 horas e 3 minutos.
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3: Caruaru FM, essa é a sua rádio, de volta com o É Show e com um recadinho do nosso parceiro Armazém Paraíba. 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E por aqui, voltando pro E-Show, tem pedido musical aqui da Mariana, lá do bairro Universitário, pediu Paraquedas com Gabriel Diniz e Jorge Matheus.
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3: Caruaru FM, 11 horas e 14 minutos.
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2: Caruaru FM, 11:25.
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1: Quero barulho FM, essa é a sua rádio. E foi Anitta e Cabron, Sal Grosso. E a indicação do Ricardo aqui no centro da cidade tá valendo. Camila Melo, Podem Até Nos Separar. E a indicação da Denise lá do bairro do Salgado, Magozinho Foi Distância. Olá aí, Tayara Andresa com Atual do Meu Ex. Emicida, Não É Só Ver. Pedido do João Pedro, lá do bairro do Salgado. Enzo Rabelo, rolou aí Miragem. Bruno Mars, Just The Way You Are. Gabriel Diniz, Jorge Matheus, Paraquedas. Pedido da Mariana, lá do bairro Universitário. Você tá curtindo o show? Nesta manhã do dia 7 de agosto de 2026, comandando a nave da Fanny, eu, Suzy Valois, nas férias da Fanny, e volta na próxima segunda-feira, aí, dia 10. E por aqui, a gente vai para o intervalinho e vamos para o último bloquinho desta manhã.
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1: 11 horas e 32 minutos.
0: Hora certa. 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
8: Na melhor, 11:36.
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0: Agora o FM, essa é a sua rádio, seu Jorge, fechando aí com chave de ouro o show desta sexta-feirona com o pessoal particular e a indicação da Paloma no Maurício de Natal. Meu bom dia. Na sequência, Rihanna com Te Amo. Simone Mendes, Erro Gostoso. Quem pediu essa foi a Roberta Pereira lá na Nova Caruaru. Zezo e Pablo com Muda de Vida. Yasmin Santos e Raça Negra, Menina Mulher. Último bloquinho aqui no E-Show. Quero agradecer o carinho da sua audiência, sua companhia, sua paciência. E agradecer também aos nossos apoiadores aqui. 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Vou para aquele almoço, tá? Vem aí a reprise do Jornal Vanguarda. Apresentação, Wagner Gil, na técnica, o Júlio César. Na sequência do Jornal Vanguarda, você vai ficar com a Sheila Karina, por aqui também eu. E o programa Dance Comigo. Eu volto a 1:30 PM, trazendo o melhor da música popular brasileira no Som do Brasil. Bora almoçar? Eu volto daqui a pouquinho.
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13: 12 horas em ponto na capital do forró.
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3: Olha, e no Vanguarda Entrevista, tenho o prazer de conversar com o prefeito Rodrigo Pinheiro. Bom dia, prefeito. Prazer imenso em conversar com o senhor mais uma vez aqui na Caruaru FM para a gente falar de administração, falar de política e falar também de investimentos em Caruaru. E meu bom dia já vai junto com a primeira pergunta. O que foi que a governadora, o senhor Anderson Luiz e Fernando Monteiro estavam fazendo todo mundo junto em Caruaru? Bom dia.
4: Bom dia, Wagner. Bom dia a todos os ouvintes da Caruaru FM. A gente recebeu mais uma vez a nossa governadora visitando obras estruturadoras aqui para a nossa cidade. Visitamos a Avenida Mãe Rainha. Essa avenida, Wagner, ela conecta o bairro Cidade Jardim, São João da Escócia, passando ali por Lagoa do Algodão, chegando até a PE95.
3: É a Rua da Lapa, prefeito?
4: Exato, Wagner. Na realidade, a Rua da Lata, ela fica paralela a essa grande avenida, mas a ideia justamente é essa conexão e é uma nova etapa do antigo anel viário. Para você ter uma ideia, Wagner, esse deslocamento, por exemplo, de quem vai atravessar a cidade, quem sai desse lado de cá, do bairro Luiz Gonzaga, ali dos condomínios existentes ali, Quintas da Colina, enfim, de toda aquela área, de toda aquela região, quem vem também de Riacho das Almas, através da PE95, consegue fazer essa conexão, Wagner, pegando essa avenida nova, já se conectando com o anel viário, saindo próximo ao Shopping Caruaru e já seguindo para a BR-232, por exemplo. Então, realmente é uma incrível obra de mobilidade, uma obra do investimento de mais de 8 milhões de reais. Teve investimento também da Prefeitura Municipal de Caruaru, mais uma obra em parceria que é entregue à população da cidade e só faz ratificar a maior parceria da história de Caruaru com o governo do estado. A oportunidade que a gente tem de termos a governadora Raquel Lira como nossa líder, nossa governadora, junto com a cidade de Caruaru, junto com a nossa gestão, avançando. Visitamos também, Wagner, a obra da Escola do Chique Chique. É uma obra que será entregue ainda esse ano e a partir do ano que vem teremos alunos matriculados estudando. Wagner, essa será a maior escola do estado de Pernambuco. E dentre escolas municipais, estaduais e privadas, viu? É uma obra gigante aqui na nossa cidade, também parceria da Prefeitura Municipal de Caruaru.
3: E será a escola municipal, prefeito, ou estadual?
4: Municipal, é uma escola municipal. Por isso a parceria, o terreno da escola do município, será uma escola gerida pelo município de Caruaru com investimentos do governo do estado. E a manutenção, evidentemente, será posteriormente do município de Caruaru. Uma obra importantíssima, uma escola para 3 mil alunos, escola com piscina semiolímpica. Para vocês terem ideia, Wagner e ouvintes, uma escola de grande porte normalmente tem de 20 até 25 salas de aula, e eu estou falando já escola de grande porte, e 25 salas de aula já é um tamanho gigante. A escola do Chique Chique terá 37 salas de aula e fora os equipamentos complementares, enfim, realmente é uma quadra poliesportiva, quadra coberta, então realmente uma grande obra para aquela área ali do Chique Chique. Também visitamos ali na Vila Andorinha, Wagner, uma das obras da areninha aqui em Caruaru. São três areninhas que estão sendo construídas. Areninha é um espaço com campo de futebol society. É uma praça, um equipamento esportivo que vai servir a população de cada setor desse. Ontem visitamos o da Vila Andorinha, mas temos também areninha sendo construída na Vila Kennedy. Também temos areninha sendo construída lá no Mirante do Vale, que fica próximo a essa grande avenida que fomos visitar ontem, a Avenida Mãe Rainha. E visitamos também o investimento que está sendo feito no grupamento do Corpo de Bombeiros aqui no município de Caruaru. Para quem não conhece, também sai daqui de Caruaru toda essa assistência regional dos bombeiros aqui para a região agreste. E esse investimento, Wagner, na realidade não está sendo requalificado o novo quartel, digamos assim, mas é o grupamento. Não está sendo reformado, ele está sendo construído do zero no terreno que é do grupamento de bombeiros, um investimento importantíssimo aqui para a nossa cidade. Conversamos ontem com os bombeiros, o comandante

0: todos que fazem parte da nossa equipe, com secretários, com Anderson Luiz também, com o nosso deputado federal Fernando Monteiro, visitamos mais uma creche que está sendo feito, está sendo construída em parceria com o município de Caruaru. Essa creche é lá no Alto do Moura, no loteamento Che Guevara, uma creche que vai atender toda aquela comunidade do Che Guevara, Alto do Moura. A creche também está ficando belíssima e 2027 também teremos mais esse grande equipamento sendo entregue para a educação de Caruaru.
1: Já que o senhor falou em creche aí, prefeito, eu queria saber do senhor como anda a obra daquela creche ali na entradinha do Inocop, na principal.
0: Wagner, todas as nossas creches, todas as nossas obras, essa do Inocop é uma obra...
1: Uma dor de cabeça danada ali, né? Por conta...
0: 100% municipal. E teve um atraso ali porque por baixo passa uma adutora da Compesa e a gente, por alguns meses, esperamos por uma intervenção da Compesa para continuarmos a obra. Faz parte do processo de uma cidade que tem muitas obras que avançam, obras também na infraestrutura da Compesa. Quem nos acompanhou também foi Antônio, que é gerente aqui da Compesa, acompanhou na comitiva, e a governadora sempre preocupada e discutindo e despachando com Antônio, eu presente também, os locais que terão investimentos de ampliação de rede de água e também de rede de esgoto. Essa ampliação de rede de água, ela não parou. Há praticamente 2 anos consecutivos do governo Raquel Lira, ele vem acontecendo, chegou mais água aqui através da adutora do Agreste, e o que cabe à prefeitura também é fazer esse encaminhamento, porque a prefeitura tem suas obras de novas ruas que estão sendo calçadas, e a gente está falando, Wagner, de mais de 80 ruas que estão sendo calçadas nesse momento por nossa gestão, e claro que a gente faz também esse ponto de controle com a Compesa para que a intervenção ela aconteça da Compesa antes, para depois a gente vir com o calçamento. Então também foi uma tarde muito produtiva nesse sentido, Wagner.
1: Prefeito, eu queria que o senhor me desse um retorno, por gentileza, em relação à ponte da Saldanha da Gama. O senhor conseguiu aí entregar 2 pontes aí na sua gestão com sua marca, que foram as pontes ali da Coab 13 e Antônio Liberato, as Rendeiras e Liberato, né? E também a ponte do Alto do Moura, que ficou fantástico, principalmente para quem quer ir no Alto do Moura, e também quem foi nesse São João e utilizou a ponte viu quanto ela foi fundamental. Mas a gente sabe também que a ponte ali da Saldanha da Gama é fundamental para a Feira de Caruaru, para aqueles comerciantes, para a própria Feira da Sulanca e para os moradores ali do Santa Rosa, do Vassoural e daquela parte do centro.
0: A nossa gestão vem fazendo obras estruturadoras e realmente resolvendo problemas antigos e históricos aqui em nossa cidade. A gente lembra da ponte das Rendeiras também, foi a primeira ponte que conseguimos entregar para a população.
1: Ponte Anastácio Rodrigues, é isso o nome, né?
0: Isso, ponte Prefeito Anastácio Rodrigues. Essa obra, ela foi entregue em 2024, certo? E teve o complemento da estrutura arquitetônica em 2025 e atende toda aquela população do bairro das Rendeiras, do José Liberato, e faz parte desse conjunto de investimentos que a gente vem fazendo de mobilidade, e temos, Wagner, excelentes notícias no quesito de mobilidade aqui para Caruaru. Recentemente entregamos agora, no mês de junho, a ponte Seu Gonzaga, em homenagem a Seu Gonzaga, importante personagem ali, artesão do Alto do Moura. Ontem tivemos a oportunidade de transitar pela ponte, por essa ponte nova lá no Alto do Moura. A governadora não tinha ainda transitado por cima da ponte, ela pôde perceber como ficou bem construída e dentro daquele investimento que tínhamos planejado, que esse planejamento também passou pela gestão da governadora Raquel Lira, e graças a Deus a nossa gestão consegue executar. E a excelente notícia

0: notícia é que essa semana saiu o resultado da licitação da ponte da Saldanha da Gama e agora, no mês de agosto, a gente já começa a mobilização, já começa a obra dessa importante conexão viária aqui para aquele setor do centro da cidade, Rua Saldanha da Gama, Parque 18 de Maio. Essa obra, como a gente vai executar o trânsito, praticamente ele não será impactado, Wagner. E a mobilidade ela continuará normal ali naquele setor da cidade, enquanto a obra da ponte Saldanha da Gama vem sendo construída.
1: Eu tenho muita curiosidade em relação àquele projeto ali, porque ali tem a passagem molhada, já tem comerciantes ali, entrada para Sulanca, entrada para o bairro do Vassoural. Eu fico imaginando como vai ficar aquela ponte ali. Já tem maquete, já tem projeto que a gente possa visualizar, prefeito, ou essa etapa da licitação é que vai trazer isso?
0: Não, veja só, o projeto já está pronto. A licitação ela já foi concluída com o projeto de engenharia todo e o projeto executivo, enfim, arquitetônico, todo preparado. A partir da próxima semana a gente vai poder explicar como será a questão da mobilidade, mostrar as imagens renderizadas de como vai ficar o projeto, mas uma preocupação nossa, uma preocupação minha particularmente seria a questão da mobilidade naquela área, mas como a gente vai construir e a gente vai evidentemente fazer essa explanação para a sociedade, praticamente enquanto houver a construção e a entrega de mais uma ponte na nossa gestão, não terá impactos praticamente nenhum de mobilidade naquela área da cidade. E falando também, Wagner, em mobilidade, fizemos uma visita ontem lá na Vila Andorinha, passando ali pelo Chique Chique, e um pedido também daquela população, daquele setor da cidade, é o binário do Chique Chique. E lembrando que aquela conexão que existe ali, passando pelo SESI e indo até o Chique Chique, aquela avenida toda intertravada, que foi construída em intertravado, foi feita uma parceria em 2017, uma PPP, com as empresas que estavam construindo empreendimentos naquela área, naquele momento da nossa gestão, ainda com a nossa governadora, atual governadora, então prefeita. E foi entregue aquele acesso importantíssimo. Outros empreendimentos foram surgindo ali no Chique Chique. É um local da cidade que cresce muito e estávamos precisando dessa solução viária para o Chique Chique. Hoje aquele binário do Chique Chique é a obra de mobilidade mais pedida pela população aqui de Caruaru. E também essa semana concluímos a licitação e agora no mês de agosto a gente inicia o binário do Chique Chique também, com a pavimentação intertravado. Vai ficar uma obra belíssima, resolvendo aquele calo hoje na mobilidade. Quem mora ali naquela área da cidade, do Chique Chique, sabe que na hora de picos, agora no começo do dia e também de 5 até 7 horas da noite, é um trânsito enorme, porque ali cresce muito, como toda cidade, Caruaru vem crescendo bastante, a gente vem preparando a cidade justamente para crescer, e ela vem crescendo e os números comprovam isso. A gente vai fazer também a entrega ainda esse ano de mais esse binário. Então são notícias importantes, obras também de calçamento em toda a cidade, Wagner.
1: Eu ia fazer uma pergunta, entra aí, Rodrigo, que chegou para mim aí, eu pensei que você ia estar presencialmente. Mas tem muita gente aqui mandando abraço, Tilmar Manolo, Pelé, a Luana Marambuco, Osmar Lamartino, Nério Torres mandando um abraço, dizendo que está com saudade de você. Doutor Marcelo Souto Maior mandou mensagem antes de começar o programa. Adélia Aragão e também com a gente aqui o Divanilson Galindo aqui também, reconhecendo aí o seu trabalho e parabenizando pelo trabalho que você faz pro senador Humberto Costa. Mas eu queria perguntar em relação ao asfalto. Parece que você tem uma surpresa para anunciar para Caruaru. Vai ter uma grande leva de asfalto aí na cidade, prefeito?
0: Wagner, vou fazer uma pequena retrospectiva iniciamos a minha gestão em 2022, quando nossa atual governadora se descompatibilizou para ser candidata, foi eleita, graças a Deus e graças ao povo de Pernambuco, e o povo de Pernambuco agradece o trabalho que ela vem fazendo e reconhece esse trabalho também em todo o estado. E ali em 2022 tínhamos, vou falar em números redondos para ficar mais fácil o entendimento, 800 ruas para calçar na nossa cidade. 800, certo? Passou 2022, 23, 24, conseguimos alcançar a marca de 300 ruas calçadas em pouco mais de 2 anos e meio. Fui para a reeleição, meu principal programa de infraestrutura para a cidade é a questão da mobilidade, conexão, essas pontes que a gente vem executando de maneira célere e, claro, com qualidade, que todas as nossas obras a gente procura ter uma atenção especial com a qualidade. Tínhamos 500 ruas para calçar no mandato de 4 anos, correto, Wagner? É. Dessas 500 ruas, a gente chega agora em meados de 2026, praticamente aí 19 meses, enfim, de 48 meses desse nosso mandato, com praticamente 300 ruas calçadas, que estão sendo executadas o calçamento e que irão ser calçadas até o final do ano. Então a gente encerra 2026, se Deus quiser, completando praticamente 300 ruas calçadas daquelas 500 que está no nosso plano de governo, que foi exposto e apresentado para a população em 2024. Então a gente vem fazendo o nosso papel, cumprindo com a palavra. A gente não promete aquilo que não consegue cumprir. Graças a Deus a gente tem esse histórico positivo enquanto gestor municipal, e claro que sozinho a gente não consegue fazer esses investimentos. Temos investimentos de obra de infraestrutura com apoio do senador Humberto Costa e desses projetos, as duas obras dos canais, tanto da Vila Kennedy como complemento do canal do Mocóis, e além de executar o canal propriamente dito, ruas, urbanização, praças no entorno desses canais serão executadas também. Temos também investimento e emendas do deputado federal Fernando Monteiro, obras que vamos começar a execução nesses próximos dias, ali no José Liberato, uma parte ainda que não foi calçada, teremos obras de calçamento, Wagner, e já em execução no José Liberato, no José Carlos de Oliveira, obras também na zona rural. Visitei semana passada o andamento das obras que estão sendo executadas na zona rural aqui de Caruaru, maior investimento da história de uma gestão municipal de Caruaru, está sendo feito pela nossa gestão na zona rural. Obras importantíssimas de infraestrutura, de calçamento, e chegando em locais que antes nunca chegaram. E quando você, Wagner, fala em tudo isso, a gente vem para a área mais central da cidade, onde já existe o asfalto, certo? Foi um pedido nosso, atendido por nossa governadora, e vamos fazer mais essa parceria, onde vamos recapear, fazer a renovação do asfalto em 55 quilômetros aqui na nossa cidade. 55 quilômetros de asfalto, onde já existe asfalto, que pega essa região, Wagner, mais central, e ouvintes, mais central da cidade, mas a gente também, claro, alcança bairros como São Francisco, ou aqui Rua Bahia, enfim. Será um grande banho de asfalto, que faz tempo que Caruaru recebe um banho de asfalto como esse. E falando
1: inclusive,
0: também,
1: Rodrigo,
0: asfalto...
1: Inclusive, Rodrigo, onde você fez o binário ali, entre a Coab 3, o Inocop e o Caruaru Shopping, o binário é interrompido, o asfalto é interrompido e o binário segue no calçamento. Eu acho que completar aquela parte de calçamento que falta ali de uns 800 metros também seria bacana, porque fica um binário realmente completo, né? E a parte de cima também do binário ali do Inocop, em frente à creche Dona Bill, também ali também precisou de um asfaltozinho, mais uns 200, 300 metros.
0: É isso, Wagner. Aqui há muitos anos que não existia um investimento tão grandioso na mobilidade, ruas calçadas, asfaltadas, enfim, a gente vem, essa área que você falou está no nosso cronograma e graças a Deus a gente tem aí a oportunidade de passar mais alguns anos aqui à frente da prefeitura e com certeza mais alguns anos em parceria com a nossa governadora Raquel Lira, eu tenho certeza que a gente vai alcançar nosso objetivo.
1: Tem uma pergunta do Paulo Gomes perguntando assim, Wagner, pergunta o prefeito se ele consegue entregar essa ponte da Saldanha da Gama antes do final da gestão dele, que é de 2 anos e meio.
0: Wagner, a gente vai iniciar a obra nessas próximas semanas da Saldanha da Gama e o nosso objetivo é entregar até o aniversário da cidade de Caruaru, ano que vem, 2027. Isso aí, a dúvida é zero, a gente tem dinheiro em caixa para isso, a gente trabalha com planejamento, a gente sabe os projetos que licitamos, enfim, a gente trabalha com muita transparência e não temos dúvida nenhuma aqui enquanto gestão que o ano que vem, no primeiro semestre do ano que vem, a ponte já está entregue. E lembrando que não é só isso, estão acontecendo investimentos lá no Parque 18 de Maio, cobertas que estão sendo áreas e cobertas que estão sendo executadas através do governo do estado. Dentro do Parque 18 de Maio também temos a Casa de Cultura José Condé, que já foi licitada, já temos empresa que ganhou a licitação e que vai executar essa obra. Essa obra, ela tem emenda do senador Humberto Costa. E devido a esse período eleitoral que agora, para quem não sabe, Wagner e ouvintes, durante esse período, emendas do governo estadual, do governo federal, dos parlamentares, elas não podem ser transferidas para os municípios por conta do período eleitoral. Então, o que tinha de começar e começou até o comecinho do mês de julho, ficou ok, e agora novas obras com recurso federal somente depois das eleições, a partir do finalzinho de outubro, começo de novembro. Mas tudo que a gente falou, Wagner, já tem obra em andamento, já tem recurso garantido, as obras estão sendo executadas e mais da metade desse volume todo de obras estão recursos do município de Caruaru. E as obras seguem, inclusive falando também em asfalto, a gente vai. Já começamos na realidade, a obra vai entregar daqui a alguns meses, mas já começamos a obra também de requalificação da nossa Avenida Agamenon Magalhães, que é a principal avenida aqui da cidade. A obra já começou, a gente tem um projeto belíssimo sendo executado. Asfalto novo, canteiro central apropriado para caminhada, novo conceito também de iluminação, somente de novos postes e luminárias na Agamenon Magalhães, serão mais de 70 novos postes e luminárias, então realmente vai ficar uma avenida muito mais moderna, muito mais atualizada.
1: Vai ter a ficha de Cooper no meio da avenida, é isso, prefeito?
0: No canteiro central, exatamente, no canteiro central.
1: Olha, que bacana, prefeito, muitas mensagens.
0: É um pedido da comunidade.
1: Muitas mensagens aqui, o Josimar Pereira mandando um abraço, dona Ana Leite, que é a mãe do delegado Alberes, mãe, sogra de Isabela aí, que é da prefeitura, da equipe da prefeitura, também Luana Marabuco com a gente, a Deilza Barbosa também, mandando um abraço para você. Rodrigo, em relação a essa questão dos toyoteiros, chamou muita atenção e a prefeitura arrumou um jeito da população ser atendida e do pessoal continuar trabalhando. Você podia explicar pra gente?
0: Olha, isso aí não tem, Wagner, muito nem o que explicar, até porque já está resolvido. Existia um decreto de 2025 que garantia que o toyoteiro, onde não tem o transporte regular de ônibus, isso a gente está falando mais da zona rural, para a nossa comunidade da zona rural, ele poderia fazer o transporte de passageiros normalmente, certo? E esse decreto de 2025, ele está em vigor, e não existe dúvida nenhuma sobre isso. E agora, depois de uma decisão judicial, a prefeitura cumpriu a decisão judicial, mas fez a parte dela da maneira legal. Publicamos um decreto que também, primeiro, garante aos toyoteiros tirarem o seu alvará, que todos os toyoteiros aqui de Caruaru há mais de 10 anos que não tinham alvará. Eles agora têm direito a tirar o alvará e circulam normalmente aqui pela cidade, porque o principal problema, Wagner, é quando saiu a decisão judicial, que evidentemente tem que ser cumprida, e a gente trabalha sempre dentro da legalidade, foi que muitos moradores, principalmente da zona rural, ficaram preocupados em não ter como fazer o transporte, o fretamento de feiras, medicamentos, eletrodomésticos que eles vêm comprar na cidade e que precisam levar para a zona rural, e muitas vezes somente o Toyota atende essa população. Então a gente, dentro do nosso decreto, disciplinou essa questão do fretamento de mercadorias, certo? Evidentemente que a mercadoria ela não anda sozinha, né? Ela precisa do passageiro para carregá-la.
1: Então, dono, né? Da mercadoria, né?
0: O dono, para a gente ser objetivo, o dono. Então, tá resolvido, tudo explicado dentro do decreto. Inclusive, fiz questão de me reunir com representantes desses toyoteiros na publicação do decreto. Fiz questão também, nessa semana, de visitar Dr. Adelmo, juiz aqui em Caruaru, que também pôde analisar o decreto. No outro dia também, toyoteiros visitaram o fórum, foram também falar com o juiz, Dr. Adelmo, que também explicou a legalidade do decreto. Então, problema resolvido. A gente agora agradecer aos toyoteiros que lá atrás foram esquecidos dentro desse sistema de transporte coletivo aqui em Caruaru. Em 2015, eles foram esquecidos. Desde então, eles não tinham nem alvará para trabalhar, e hoje eles estão felizes porque, Wagner, todos eles têm placa vermelha. Então, é caracterizado pelo Código de Trânsito Brasileiro como um veículo que faz transporte também de mercadorias, não só de mercadorias, mas também de mercadorias, certo? E aluguel de veículo, então, está resolvido, página virada, e em momento nenhum eles deixaram de trabalhar, e agora trabalham com muito mais segurança, porque podem tirar o alvará. Inclusive até a AMC divulgou um calendário para atender essa vistoria desses veículos durante o mês de agosto. Mas lembrando que se o toyoteiro quiser ir hoje na AMC tirar o alvará, tranquilo, tá liberado. Alvará que dura por um ano e vai ser anual, como todas as outras categorias. Então, página virada, resolvido.
1: Prefeito, vamos falar um pouquinho agora de política. Domingão aí a convenção para ratificar o nome da governadora Raquel Lira à reeleição pelo PSD. A vice deve se manter Priscila Krause, um dos senadores deve ser o Túlio Gadelha, e ele está na confusão do outro senador. O senhor teve ontem com a governadora, chegou a conversar aí sobre ela, e qual sua expectativa em relação à convenção, já que o senhor está bancando a candidatura de Anderson Luiz para estadual e apoia também o deputado Fernando Monteiro para federal. Eu queria até que o senhor falasse um pouco por que o senhor apoia Fernando Monteiro e por que o senhor apoia Humberto Costa nessas eleições, prefeito Rodrigo Pinheiro.
0: Wagner, todo município ele precisa de parcerias, certo? Parcerias que trabalhem com transparência, com respeito, principalmente à população, e parlamentares articulados com o governo federal. E não é diferente. Eu, enquanto prefeito, eu busco recursos para o município de Caruaru, independente de bandeira partidária. Agora, é claro que quando chegam as eleições, a própria legislação eleitoral pede, obriga que você tenha um partido político, certo? E no nosso caso, meu alinhamento sempre foi com a nossa governadora Raquel Lira. Hoje eu estou no partido da governadora Raquel Lira e domingo o nosso partido vai ratificar, como você muito bem falou, a candidatura dela à reeleição ao governo do estado aqui em Pernambuco. E falando em parcerias, a gente tem esse contato, esse diálogo muito positivo. E com emendas que chegam aqui para Caruaru. Primeiro com o senador Humberto Costa, um senador experiente, certo? É muito ligado ao presidente Lula, ao governo federal, certo? Que teve essa oportunidade, e para mim também foi uma oportunidade de ter esse alinhamento, certo? E a gente começar a construir uma relação política importante para a cidade de Caruaru. Investimentos, mais de 70 milhões de reais do PAC, passaram, por exemplo, pela articulação do senador Humberto Costa. Articulação também, por exemplo, na captação de patrocínio de recursos federais para o nosso São João. Obras como a reforma da Casa de Cultura José Condé, tem emenda do senador Humberto Costa. A Câmara de Vereadores, por outro exemplo importante, a Câmara de Vereadores está sendo construída. E essa construção também recebeu alguns recursos através de emendas de parlamentares. E o parlamentar que mais doou recursos para a Câmara de Vereadores foi Humberto Costa, com mais de R$1 milhão. Para a construção do novo prédio da Câmara de Vereadores de Caruaru. Então são N exemplos que justificam esse apoio à reeleição do senador Humberto Costa. E Fernando Monteiro também não é diferente. A gente vem construindo essa relação sólida desde de quando eu assumi a prefeitura de Caruaru como prefeito, certo? Investimentos, recursos de custeio, obras de infraestrutura, como obras que vão acontecer e que já foram licitadas, e esse recurso dessa emenda já está garantido para o bairro José Liberato e adjacências ali próximo até a creche ali do uma das creches lá no Inocó, perto, inclusive, Wagner, de onde você mora. Então, também justifica isso, e lembrando que Fernando Monteiro, ele estava em outro partido, e eu também ajudei nessa construção de ele vir para o PSD, que é o nosso partido, o partido da nossa governadora. Então, toda essa engenharia partidária, ela existe para o período eleitoral, mas passado o período eleitoral, a gente vai sempre procurar dialogar com os parceiros, quem quer realmente, de fato, ajudar Caruaru, e a gente manter esse volume de obra, que Caruaru hoje é um grande canteiro de obras. Então a gente está muito feliz, e domingo estaremos lá com a nossa governadora ratificando o nome dela para a reeleição aqui ao governo do estado de Pernambuco.
1: Prefeito, a gente já está avançando aqui no horário, mas tem umas perguntas que são fundamentais, e até para a gente ver sua visão, o senhor que é a principal liderança política hoje do Agreste como prefeito de Caruaru. Qual sua expectativa para a eleição legislativa aqui na cidade de Caruaru? Muitos nomes disputando eleição para estadual e federal, e hoje a gente lembra, Caruaru não tem nenhum deputado estadual e nem federal. que represente realmente a cidade, que possa trazer recursos, que o caruaruense saiba que é de Caruaru, bater na sua porta. Tem ali Fernando Rodolfo, que faz o meu ter, mas cada vez mais ele vem se distanciando de Caruaru, e queria que o senhor fizesse sua avaliação para esse pleito de estadual, que tem pelo menos aí 5, 6 candidaturas competitivas, entre elas a de Anderson Luiz, que se apoia, o vereador Anderson Correia, alguns vereadores também disputando o cargo de deputado federal, de estadual, como o próprio Cabo Cardoso, dentro da sua base. Não divide, não?
0: Wagner, Caruaru tem 240 mil eleitores, e a região aqui também, ela reverbera para outros municípios. Temos outros candidatos também, outros deputados estaduais e federais de outras regiões do estado que também vêm buscar voto aqui. Se hoje Caruaru não tem nenhum deputado, nem estadual, nem federal aqui da terra, é porque a população de Caruaru, que é inteligente, entendeu que eles não trabalharam e que não mereciam o voto. Chega uma nova eleição para a gente poder fazer esse trabalho, eu enquanto prefeito, de termos o nosso representante na Assembleia Legislativa, por exemplo. Não deixa de ser, Wagner, uma prestação de contas que a gente vai fazer nessas próximas semanas, nesses próximos meses de eleições. Precisamos ter um nome legitimamente de Caruaru e parceiro da gestão estadual na Assembleia Legislativa, para que esse trabalho político ele reverbere em serviços e obras para a população. Então a gente está muito tranquilo, Wagner, nesse momento. E, claro, torcendo para que quem for candidato obtenha êxito. Vai depender também, Wagner, de cada partido. Uns partidos precisam de mais votos, outros de menos votos para eleição. Mas a gente está muito tranquilo nesse sentido. E outros, a gente tem mais de um vereador, por exemplo, que é da nossa base, que é candidato a deputado. Cabo Cardoso, Anderson Correia, e são candidaturas legítimas. Cada um tem um segmento, um nicho, e aqui a gente vai torcer para que no final quem saia ganhando é a cidade de Caruaru. Como eu disse agorinha, a gente está entrando no momento eleitoral, é hora de prestação de contas e pedir voto, certo? Para aqueles candidatos que são parceiros da cidade, e passadas as eleições, vamos continuar o trabalho, Wagner, que a gente faz, que é de obter recursos para a cidade de Caruaru e continuar transformando a vida de Caruaru para melhor, e principalmente dando oportunidade para todos. Falando nisso, Wagner, essa semana entregamos a Casa da Juventude, aqui um equipamento importantíssimo na Casa da Juventude. Também tem a sede da Secretaria Executiva de Juventude, uma secretaria também que foi criada esse ano através de uma reforma administrativa que nós fizemos, que não existia essa Secretaria da Juventude. E juventude essa que hoje fica também mais feliz, porque estamos daqui a pouco inaugurando a sede da AIC. A AIC é uma empresa de call center que já começa as suas operações em Caruaru, operações novas, já começam esse trabalho aqui com praticamente 500 jovens, a maioria jovens aqui da nossa cidade, empregados. 500
1: empregos, né?
0: 500 empregos, é assim, de imediato, já começa hoje, e a perspectiva para que no curto e médio espaço de tempo existe uma ampliação aí para 3 mil, 4 mil empregos. Então, são oportunidades dentro de um planejamento que a gestão tem de alcançar a aqueles que mais precisam, oportunidade para os jovens, dar uma qualidade de vida para quem tem mais idade também, novos equipamentos, praças que estão sendo e parques que estão sendo requalificados nesse momento, nosso cuidado também com a segurança pública, os números aqui de feminicídio, praticamente há um ano que nós não temos nenhum feminicídio, que vai na contramão do que a gente pode observar nacionalmente, a violência contra a mulher. Aqui a gente tem um trabalho específico, muito bem feito pela nossa Secretaria da Mulher, a secretária Luana, Ana, enfim, toda a equipe. Mais guardas municipais que nós efetivamos.
1: O senhor vai armar a guarda municipal, prefeito?
0: Mês passado, já disse, esse processo já está andando, é só a questão burocrática dentro da Polícia Federal e do Ministério da Justiça, mas está bem avançado isso aí também, o armamento da guarda. Então, tudo isso, Wagner, corrobora, ratifica o trabalho de uma gestão que faz o que precisa ser feito, certo? Tem, evidentemente, algumas ações que elas precisam serem executadas dentro de um planejamento. Às vezes vem a execução de alguma coisa que aparentemente pode não ser tão interessante, mas a gente que faz a gestão sabe que precisa ser feito isso para que mais na frente a gente tenha uma cidade mais organizada, mais estruturada, obras importantes, conexão viária, enfim, e tem segurança.
1: Tem uma pergunta aqui do Rogério Alvarez. Wagner, eu não vi o prefeito falando no ministro Volney Queiroz. Você podia, por gentileza, pedir ao prefeito para ele relacionar os investimentos que o ministro destinou para Caruaru enquanto ministro do governo Lula? Volney está lá há 4 anos, é pertinente a pergunta dele. Volney mandou algum dinheirinho para cá, embora esteja no INSS, ele poderia articular aí uma verbinha para São João, uma verba para calçamento, para construção de uma creche. Mandou, prefeito?
0: Mas a gente sabe que o ministro Volney, ele faz parte de outro grupo político, e mesmo tendo a oportunidade de trazer recursos para o município de Caruaru de maneira direta ou indireta, ele não fez. Então a gente respeita.
1: Humberto Costa é de outro grupo político, mas tem feito gestos para o que o senhor acabou de falar aqui, né? E Humberto não é de Caruaru.
0: Não, isso, Wagner, é o que eu falei. Quem quer o bem de Caruaru, trabalha por Caruaru e traz investimentos para Caruaru, independente de bandeira partidária. Aí, se o grupo Queiroz, que ele faz parte há muitos anos, não traz investimentos e não trabalha por Caruaru, a população sabe enxergar isso aí, e os resultados aparecerão nas urnas nessas próximas semanas.
1: Prefeito, queria agradecer demais aqui sua atenção conosco aqui da Caruaru FM. Queria mandar um abraço especial para o secretário de comunicação, Tiago Azevedo, está fazendo um excelente trabalho com a equipe lá da Pref TV. Sempre que eu tenho um tempinho, estou parado lá no escritório, eu acompanho o jornalismo da Pref TV, muito bom. E parabenizar o senhor também, prefeito, pelas ações na área da cultura. A gente não chegou a falar nas ações da área da cultura, mas se eu tiver um tempinho aí, que eu queria que o senhor destacasse algumas coisas importantes que Caruaru avançou, como, por exemplo, a reforma dos museus, esse museu do trem da estação ferroviária, e também consolidou, né, prefeito, esse novo formato do São João de Caruaru, com trilhas, com polo azulão cada vez mais diversificado. Esse Alto do Moura aqui foi diferente esse ano.
0: É isso, Wagner. A gente tem esse cuidado especial com todos que fazem a cultura e vivem da cultura e vivem do artesanato aqui. Enfim, investimentos no Alto do Moura, o maior volume de investimentos da história de uma gestão municipal no Alto do Moura é nosso, é da nossa gestão.
1: O valor total de investimento no Alto do Moura, incluindo aquele centro de cultura, prefeito, aproximado?
0: Wagner, a gente tem, mas aqui eu não vou arriscar a falar, porque são muitos milhões, eu vou até fazer esse levantamento, mas a gente tem essa certeza, não só porque fez a ponte, né? Tem, assim, várias outras ações.
1: Casa da Mulher, muito Rendeira, calçamento, o centro, né? Os calçamentos, o
0: asfalto. Muito, Wagner, muito calçamento, muito asfalto, muita iluminação em LED, muitos acessos, o parque que foi entregue lá também. No São João a gente faz todo aquele investimento, ponte, enfim, realmente é um número gigante. É, o terreno que a gente desapropriou, nossa gestão desapropriou, Wagner, com a matéria-prima do barro, garantindo 50 anos para frente de matéria-prima para os artesãos. Então, realmente, são investimentos gigantescos que a gente vem fazendo em toda a cidade, não é diferente no Norte do Moura. E quanto à cultura, só deu tempo eu falar da Casa da Cultura, que a gente já licitou, e a emenda do senador Humberto Costa, e também o ano que vem a gente vai entregar a Casa da Cultura completamente requalificada. Mas é isso. Muita notícia boa para Caruaru, graças a Deus.
1: Bacana, prefeito. Essa semana eu vi o senhor tomando sopa, ouvindo vinil. Não fui convidado, fiquei ali com a prechinha de ciúme aí com ela no Cavalcante por não ter sido convidado, mas acho que na próxima ele me chama. O senhor estava ouvindo o Queen, foi no vinil, ou eu me enganei?
0: Estava ouvindo o Queen. Excelente, inclusive, a coletânea do nosso amigo Erlon Cavalcante.
1: Era
0: muito bom. E a sopa também.
1: A sopa também, né? Eu soube que a sopa foi ele que fez, então sim, devia estar perfeito lá a noitada. Prefeito, muito obrigado pela atenção aqui conosco da Caruaru FM. Toda a equipe agradece a atenção em nome do empresário Luiz Carlos Lé, pela atenção que o senhor deu ao nosso camarote, né, a toda a equipe da emissora que esteve lá. O senhor foi no camarote, visitou, falou com todos lá. Então, o nosso agradecimento em nome da direção da rádio, da nossa gerente também, Josiane Carvalho, e de toda a equipe do Jornal Vanguarda, eu, Júlio César, a Suzy Valois, o Anderson Marinho também, que é nosso diretor de marketing.
0: É isso, vale agradecer a todos que fazem a Caruaru FM, toda a diretoria, e é um veículo importante de comunicação, que a gente precisa realmente de veículos que façam o jornalismo do bem, transmitindo a verdade, os fatos, como tem que acontecer, fazendo as cobranças necessárias e também mostrando e evidenciando quando essas cobranças são atendidas. E eu sei que esse é o perfil de vocês, e a gente está aqui à disposição, e mais uma vez agradece o espaço para essa grande prestação de contas aqui da nossa gestão.
1: Valeu, Rodrigo, um abraço, tenha um bom dia.
0: Abraço.
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1: Chegamos ao final de mais uma edição do Jornal Vanguarda. Mas antes eu quero mandar um abraço especial e lembrar, olha, se você perdeu essa prestação de contas com o prefeito Rodrigo Pinheiro, vai lá no canal do YouTube, a entrevista fica gravada, você pode acompanhar no seu tempo, fazer suas questões e conversar com a gente aqui nas redes sociais. Se você já está na reprise, daqui a pouquinho tem Deja Dantas com mensagem para você, Sheila Karina com Dança Comigo e na sequência Suzy Valois com Som do Brasil. E eu deixo você com a música Diego e Vitor Hugo, com participação de Bruno Marrone, Faca, Sextou, dá pra tomar uma. Simbora! Diego e Vitor Hugo.

0: Obrigado, Diego. Vitor Hugo.
1: Obrigado, Bruno e Marrone, por aceitarem o convite de cantar essa moda linda com a gente.
2: Alô, menino, sucesso pra vocês.
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5: Além de uma grande inteligência, existe um grande amor dirigindo o destino de cada um de nós, nos mostrando através das nossas escolhas aquilo que nos faz feliz ou não. A dor e o prazer são duas formas extremas de tudo que sentimos dentro e fora de nós. São, na realidade, inseparáveis e necessárias para a nossa educação como aprendizes na escola bendita da vida. A dor física promove sensações, já a dor moral promove os sentimentos. Mas para que possamos realizar o encontro com nós mesmos, com vistas à perfeição, é necessário, em especial, aprender a disciplinar o pensamento. Portanto, diante das dificuldades da vida, não reclame e nem se faça de vítima. Antes de tudo, observa e analisa. A mudança está em tuas mãos. Reprograma tuas metas. Busque o bem e viva melhor. Tem certas coisas na vida que só o tempo é capaz de nos ensinar. Aprenda a se importar apenas com o hoje, porque o amanhã é incerto e que o futuro muitas vezes nos surpreende. Nunca desista de seus sonhos, porque se Deus nos permite sonhar, é porque nossos sonhos são possíveis de se realizar. Muita paz, muita luz.
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4: Boa tarde, povo dançante, boa tarde, ouvintes da Caruaru FM. Está no ar a nossa revista semanal, programa Dance Comigo. E hoje a gente está com um programa totalmente musical, porque está acontecendo vários festivais de música por aí, tá bom? Olha só, hoje vai acontecer o Festival Música Caruaru, dando início com uma roda de conversa com a galera muito massa. Então, o Festival Música Caruaru vai acontecer no Alto do Moura, amanhã e domingo, na pousada da gente. E olha que os ingressos são gratuitos, mas quem vai falar para vocês e fazer esse convite super especial para o Música Caruaru é Flaira Ferro. Ela que é uma das artistas aqui de Pernambuco, de Recife, tem experiência em dança popular, dança contemporânea, mas ela tem uma voz maravilhosa e ela já é da estrada musical já há um bom tempo. Então ela vai estar participando desse festival Música Caruaru, que vai acontecer no Alto do Moura, e vai falar tudo bem direitinho para vocês. Escuta aí.
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6: Caruaru, minha gente, Flaira Ferro aqui para dizer que tô chegando aí pro Festival Música Caruaru, que acontece dias 8 e 9 de agosto. Só que eu vou chegar um dia antes, eu chego no dia 7, vai rolar uma rodada de conversas, uma mesa de conversas sobre arte, sobre composição, sobre criação. Então vai ser uma alegria estar lá conversando nesse bate-papo. E no dia 8 eu faço show com Lígia Fernandes na guitarra e Max Matias na bateria. Vai ser um formato reduzido, mas cheio de repertório, de amor, de alegria. Avisa o povo, porque vai ser lá no Alto do Moura, de graça. Tem que retirar os ingressos pelo Simpla. E a gente se vê lá. Bora? Bora que bora!
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4: Legal, né, gente? Olha só, o Música Caruaru, além da Flaira Ferro, vamos ter a presença ilustre de Almério, Elga Nunes, Drico, que esteve conosco aqui semana passada, falando aí do lançamento do seu novo álbum, Reflorescer. Martins, olha que galera massa, Gabi da Pele Preta, Geraldo Maia, Asfulô e Forró do Suco Elétrico. É muita música massa, gente, música autoral de qualidade. Aí a gente vai pegar agora e vai entrar com essa primeira rodada de músicas só de artistas que vão estar envolvidos aí no Música Caruaru, esse festival de música massa que vai acontecer agora. E a gente já vai abrir aí essa setlist com as músicas do Festival Música Caruaru, com Afeto Radical, de Flaira, com a participação de Lenine. Vamos ter Camaleão, de Drico, do seu álbum novo Reflorescer, e também Tumbeiro, de Gabi da Pele Preta. Bora curtir!
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1: Estamos de volta, olha aí, essa galera muito massa, a galera aqui da nossa região, com um projeto autoral fantástico. E também, como eu falei, o programa tá musical, porque a gente tá falando sobre música em todo o nosso estado. E tá rolando, olha ainda, Festival Pernambuco Meu País, e neste final de semana vai acontecer na cidade de Arco Verde. Então lá já vai ser uma coisa mais voltada pra música popular, vai ter coco. Vocês sabem, né, que Arco Verde tem um grupo musical lá de dança, também, né? Que é o Coco Raízes de Arco Verde, que é fantástico, tem um trabalho maravilhoso, né? Que viaja sempre representando essa dança, essa modalidade regional aqui do nosso estado. Então, lá vai rolar muita coisa e seria interessante você procurar saber toda a programação bem direitinho lá na página do Festival Pernambuco Meu País. Então, é tudo juntinho, ó, @ Festival Pernambuco Meu País, e aí você não vai perder nada, nadinha dessa programação massa que tá rolando lá em Arco Verde. E se prepare, porque vai ter edição de Caruaru e a gente vai trazer a galera para falar aqui sobre essa programação que tá bombando aqui, viu? A de Caruaru tá muito massa. Olha só, a gente vai falar agora da agenda cultural, porque olha, na próxima semana nós vamos ter o Alto das Sete Luas de Barro lá no Teatro Rui Limeira Rosal. No Alto das Sete Luas, vocês sabem, né? Essa história que conta, né? Narra toda a trajetória de Vitalino. E é uma peça que já tem 40 anos, são 4 décadas na estrada aí contando, porque virou uma obra-prima. Ela é escrita e dirigida por Vital Santos, né? Hoje o Vital Santos não está mais por aqui, mas quem assumiu com muita honra e com muita maestria foi o nosso querido Mestre Sebá, que está à frente aí do grupo Feira de Teatro Popular. Então, olha só, eles estão, inclusive, também participando de toda a edição do Festival Pernambuco Meu País, pois a Cia Pernas para Circular faz parte aí desse conglomerado, né, de arte popular que o nosso querido Mestre Sebá está à frente. Então, ele tem a Cia Pernas para Circular, que está participando de todas as aberturas, né, as estreias nas cidades, que tem um cortejo maravilhoso com vários artistas locais e também da nossa cidade. Então, a Cia Pernas para Circular está participando de todos esses cortejos, passeando aí pelo nosso país, Pernambuco. Então, olha só, já fica se programando, porque na próxima semana vai rolar o Alto das Sete Luas de Barro lá no Teatro do Sesc, às 8 horas da noite. Então, corre, tá? Porque só são 2 dias e aí vocês sabem, tem que antecipar aí para se organizar e comprar os seus ingressos.

E a gente agora vai voltar a falar sobre o Festival Música Aruaru. Olha aí, gente, tá rolando, né? Hoje já vai começar com a roda de conversa com as meninas das Fulô. Mas amanhã e domingo vai ser música altíssima qualidade. E olha só, o Festival Música Aruaru é gratuito, tá? Está acontecendo, né? Em função de um projeto do Ministério da Cultura. Então, veja que coisa maravilhosa que são esses projetos aí voltados para a divulgação, né? E toda essa cultura popular e local para chegar onde tem que chegar. Então, vê só, você pode simplesmente entrar no Simpla e adquirir o seu ingresso. Lembrando a você que a entrada é gratuita e que você precisa ter a responsabilidade, o compromisso, né? Então vai lá, escolhe, já deixa reservado o seu ingresso, porque é um por CPF. E claro, né, gente, vamos ter a responsabilidade de cumprir. Ah, eu quero ir, não vai na empolgação e depois não tem alguém para te acompanhar nesse rolê, porque senão você tira o espaço de alguém que gostaria muito e que faria de tudo para estar presente. Então, você já se arquiteta com sua galera aí, já chama os amigos, já chama o marido, já chama o seu amor, sei lá, enfim, chama uma galera e aí cada um vai lá, adquire seu ingresso que é gratuito e comparece, vai prestigiar, porque tem artistas de primeira qualidade. Olha só, a gente vai ter Almeria, a gente vai ter Martins, tem Elga Nunes, tem Gabi da Pele Preta, Flaira Ferro, tem o nosso Drico que estava por aqui agora há pouco. Então é muita gente boa aí com música autoral de altíssima qualidade. E agora a gente vai começando, se despedindo do nosso programa de hoje. 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Então a gente está finalizando aqui, agradecer a Suzy Valoá, que está sempre nos apoiando, Julinho César, o nosso produtor e editor aqui da rádio, Josiane Florencia, nossa gerente, um abraço e um beijo bem grande, obrigada aí vocês por todo esse apoio e suporte. A gente vai fechando aqui o programa de hoje, né, com a música de Almério, numa participação com Chico Chico, filho de Cássia Eller. Então, nesse exato momento, a gente vai curtir essa música para fechar o programa e na sequência você vai ficar com o programa de Suzy Valoá, o som do Brasil. Então, nesse exato momento, eu me despeço de vocês e dizendo que esse final de semana tem muita coisa boa, então não vai faltar programação para você curtir com sua família ou com seu amor. Beijo grande e até semana que vem. Tchau, tchau.

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8: Caruaru FM, 1:30.
9: Hora certa, apoio.
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13: Boa tarde, Caruaru! Começa agora mais uma edição do programa O Som do Brasil, pela Caruaru FM. Eu sou a Suzy Valois e estou chegando para te fazer companhia até as 3 da tarde. Sejam todos bem-vindos. Começamos mais um programa, o melhor da MPB, só música de qualidade, com sua interação pelo nosso WhatsApp 98155-1049. Então fica à vontade, manda aí teu áudio, tua mensagem de texto, porque aqui você faz a programação. 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Vamos começar mais o melhor da MPB a partir de agora.
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0: Isso aqui é couro, gente. O couro come aqui, viu? Obrigado.
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1: 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Você está curtindo até as 3 da tarde o melhor da música popular brasileira e seus intérpretes. Sejam todos bem-vindos.
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0: Caruaru FM, 2 horas.
1: Hora certa. 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
0: Caruaru FM, essa é a sua rádio. Você tá curtindo o som do Brasil. O melhor da música popular brasileira, até as 3 da tarde, eu sou a Suzy Valois. E você pode fazer seu pedido musical pelo 98155-1049. Fica à vontade, você está curtindo o melhor da MPB.
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1: Caruaru FM, a sua rádio. Um excelente início de tarde para todos. Estamos curtindo o melhor da MPB na 104,9. Até às 3 da tarde.
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5: FM, 2 horas e 32 minutos.
6: Hora certa. 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
5: Caruaru FM, essa é a sua rádio, de volta com o som do Brasil. 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
1: Caruaru FM, a sua rádio. Chegamos ao final de mais um programa, O Som do Brasil. Quero agradecer a participação de todos. Uma excelente tarde. Vem aí na sequência O Que É Bom A Gente Rola com Anderson Marinho. Continua curtindo a Caruaru FM, faz aí seu pedido musical pelo 98155-1049. Caruaru FM, a sua rádio.
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3: Os ex-policiais militares Rony Lessa e Elcio Queiroz, condenados pelos assassinatos da vereadora Marielle Franco e do motorista Anderson Gomes, além da tentativa de homicídio da assessora Fernanda Chaves, tiveram as penas aumentadas por decisão do Tribunal de Justiça do Rio de Janeiro. Com a decisão, Rony Lessa teve a pena elevada de 78 anos e 9 meses para 81 anos e 10 meses de prisão, enquanto Elcio Queiroz passou de 59 anos e 8 meses para 76 anos e 6 meses de prisão. A decisão atende a recursos do Ministério Público do Rio de Janeiro. O MP alegou que a sentença não havia considerado circunstâncias relevantes para a dosimetria da pena, como os disparos em via pública, em um local de intensa circulação, o planejamento da ação e a grande repercussão internacional do crime. A tentativa de homicídio de Fernanda Chaves também foi ressaltada, já que a assessora sobreviveu por pouco ao conseguir se abaixar a tempo no interior do veículo. Além disso, o MP sustentou a necessidade de aumento das condenações para assegurar a correta aplicação dos critérios legais de individualização da pena. Rony Lessa e Elcio Queiroz foram condenados em outubro de 2024 por duplo homicídio triplamente qualificado, tentativa de homicídio e receptação. O crime aconteceu em 2018 no Rio de Janeiro, na região central da cidade. Também foram condenados como mandantes do crime os irmãos Domingos Brazão, conselheiro do Tribunal de Contas do Rio de Janeiro, e Chiquinho Brazão, ex-deputado federal, ambos com pena de 76 anos de prisão.
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0: A sua rádio agora, 3:01.
1: Hora certa, apoio.
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5: Muito boa tarde para todo mundo que tá sintonizado no 104,9. Caruaru FM, sempre a minha, a sua, a nossa rádio, hein? Tá começando mais uma edição do Cabo A Gente Rola. Hoje, sexta-feirona, 7 de agosto, comigo, Andil.
6: Ligado em você.
5: Obrigado em você até às 5 no Cabo A Gente Rola. Quando o relógio bater 5 da tarde, a gente dá uma corrida básica lá no Top Hits. Hoje é dia de conferirmos as 15 mais bombadas da semana aqui na Caruaru FM, hein? 5 da tarde tem Top Hits pra você, bebê. 981-55-1049.
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5: Só pra você não esquecer o número de WhatsApp mais bombado do Brasil. 981-55-1049. Corre lá, pede teu som, tua música. E oferece pra quem você quiser. Afinal de contas, aqui na Caruaru FM, todo mundo sabe que é você quem manda, né? Sexta-feira. A gente tem que dizer aquela frasezinha mágica. O fim de semana da Caruaru FM está oficialmente aberto!
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5: Bora com tudo que Lili cantou, hein? Boa tarde pra geral, que a boa gente rola, tá no ar!

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2: Na Caruaru FM, você tá curtindo O Que É Bom, a Gente Rola, nesta tardezinha marota, né? Tinha que ser Caruaru FM, a minha, a sua, a nossa rádio. 981-55-1049.
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2: Os melhores ouvintes do Brasil estão aqui. Fernandinha, tá na 15 de novembro, tá trabalhando, curtindo o som da Caruaru FM. Deixa eu ver quem mais tá aqui comigo. O Diego tá na Duque de Caxias. Vinícius tá nas Redeiras. A Mandinha tá lá no Indianópolis. A Débora tá no Divinópolis. Camila, Boa Vista 1. Felipe, Boa Vista 2. Paulo Luiz, do José Carlos de Oliveira. Tem também o Rafinha no bairro Petrópolis. E deixa eu ver quem mais aqui. A Vivi tá no Universitário.
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0: Na sua rádio agora faltando 26 para as 4.
1: Hora certa. 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
2: Na Caruaru FM, você tá curtindo o que é bom a gente rola. Na minha, na sua, na nossa, né? Só as melhores. Tinha que ser Caruaru FM, rapá. Agora tá chegando o Caruaru Notícias e eu volto depois do intervalo. Te espero, hein?
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4: 62 bilhões e meio de reais. Esse é o total que as famílias brasileiras perderam para as bets no ano passado. Líquido, ou seja, quando se pega o dinheiro apostado e tira o que foi devolvido em forma de prêmio, é o que sobra. O que dá uma média de 4,7 bilhões de reais por mês, mas num período maior, de outubro de 2024 a março deste ano. Em termos percentuais da renda nacional disponível bruta das famílias, chega a 0,68%. E isso de transferências feitas por Pix para casas de apostas. Enquanto isso, as bets movimentaram quase 351 bilhões de reais em Pix no ano passado. Esses dados estão no Boletim Fiscal dos Estados, divulgado nesta quinta-feira pelo Concefaz, o Comitê Nacional de Secretários de Fazenda, que pegou dados do Banco Central, das estatísticas de pagamento. Nesse estudo vem um gráfico que mostra que desde a regulamentação das bets em janeiro do ano passado até hoje, houve uma mudança nas transferências por Pix. Isso para o setor de artes, cultura, esportes e recreação. É o comprometimento da renda, os impactos econômicos nas famílias. O detalhe é que a lei que regulamentou as bets fala que as empresas são obrigadas a bloquear o acesso de usuários que sejam compulsivos. Mas não é o que está ocorrendo, como diz o advogado Júlio Leone.
5: Quando é detectado que a pessoa tem a ludopatia, que ela é viciada, que ela é compulsiva ali na questão da aposta, o algoritmo deveria travar a conta dela. E ele faz ao contrário. Ele manda mais bônus, ele manda mais voucher, ele manda mais o quê? Aquele incentivo para o cara apostar. E aí é onde ele perde todo o capital dele.
4: Mas o boletim mostra ainda que desde outubro passado, quando foi proibida a aposta para quem recebe o Bolsa Família, houve uma desaceleração no ritmo das transações. Segundo o Concefaz, o que mostra que a proibição teve efeitos concretos sobre o volume agregado de transações, sugerindo que as famílias de renda mais baixa tinham participação significativa no mercado das bets.
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1: Na sua rádio, 4 horas, 4 minutos.
0: Hora certa, apoio.
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0: gostou, dá um gritão aí, ó!
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2: Caruaru FM, o que é bom a gente rola mesmo e de verdade, né não? Aqui tem blá blá blá não, fio, é música o tempo todo. Agora a gente vai conferir o que teremos no Caruaru da Sorte, presta atenção.
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0: 4:34.
1: Hora certa. 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
4: Na Caruaru FM, você curtiu O Que É Bom A Gente Rola nesta sexta-feira, homem. Já já tem top hits e as 15 mais bombadas da semana aqui na Caruaru FM. Tô te esperando depois do intervalo. Fica aí.
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2: O uso do Pix como forma de pagamento avançou em bares e restaurantes e redes de comida rápida. As regiões Norte e Nordeste lideram. De acordo com a Associação Brasileira de Bares e Restaurantes, uma em cada cinco compras presenciais em todo o país é paga pelo Pix. Não dá para dizer que a digitalização do consumo não esteja mais popular. A pesquisa da Abrazel mostra que a adesão ao Pix se tornou mais forte entre as empresas menores, na comparação com dados de 2024. Nos estabelecimentos com faturamento de até R$130 mil por ano, esse meio de pagamento digital responde hoje por quase um terço das vendas presenciais. Conforme a empresa se torna maior, a tendência é o uso do Pix ser menor. Mas mesmo naquelas com faturamento anual superior a R$1 milhão, ele continua importante, correspondendo a até 17% das vendas. O uso também varia conforme o tipo de estabelecimento. Uma em cada quatro vendas em redes de alimentação rápida em todo o país é pelo Pix, uma proporção maior que em restaurantes especializados, bares e casas noturnas. E a região norte continua liderando o uso do Pix. O Nordeste aparece em seguida. Nas demais regiões, esse meio de pagamento digital ocupa a terceira posição. Se o uso do Pix cresceu de um lado, o pagamento com dinheiro em espécie caiu para cerca de 8% do total de vendas presenciais. Já o cartão de crédito continua liderando em todas as regiões, com mais de 40% das vendas, seguido pelo cartão de débito, com 25%. O levantamento da Abrazel foi realizado em mais de 2 mil pontos comerciais.
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0: Caruaru FM, agora 5:04.
1: Hora certa, apoio.
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0: Tá começando mais uma edição do Top Hits. Hoje, sexta-feirona, é dia da gente conferir as 15 mais bombadas da semana aqui na sua rádio, hein? A gente abre com a 15ª mais pedida da Caruaru FM.
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0: 보디산.
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1: Na sua rádio agora, 5h29.
0: Hora certa, apoio.
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7: Faltando 16 para as 6 na sua rádio, hein?
0: Hora certa. 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
0: 6 da noite. 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
1: Com você, Churrasquinho. Essa é a nossa música, compadre.

0: comigo, churrasquinho! Maravilha!
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0: Boa!
1: Fala comigo, bebê!
0: Obrigada, Goiânia!
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1: Na Caruaru FM, aí foram as 15 mais bombadas da semana, aqui na Caruaru FM, hein? A gente vai ficando por aqui, lembrando que eu tô de volta amanhã no Samba VIP, ao meio-dia, hein? Tá chegando mensagem de paz, logo após Balada Sertaneja e depois as notícias de Brasília com a Voz do Brasil. Continua na Caruaru FM, até amanhã!
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4: Em Caruaru, 6 horas.
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2: 7 da noite em Brasília.

0: Nacional, 18 horas, 59 minutos, 30 segundos.
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2: Em Brasília, 19 horas.
1: Está no ar a Voz do Brasil. 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
3: Olá, boa noite.
2: Boa noite para você que nos acompanha em todo o país.
3: Sexta-feira, 7 de agosto de 2026.
2: E vamos ao destaque do dia.
3: 20 anos da Lei Maria da Penha.
2: Marco Legal Brasileiro de Prevenção e Enfrentamento à Violência Doméstica e Familiar contra as Mulheres.
3: Ao longo de duas décadas, a legislação foi aperfeiçoada para ampliar os mecanismos de proteção. Márcia Fernandes.
4: Além dos mecanismos para responsabilizar os criminosos, a lei criou medidas protetivas para as mulheres, como o afastamento do agressor do lar e a proibição de aproximação da vítima.
2: Alerta de desmatamento na Amazônia e no Cerrado teve redução em agosto de 2025 a julho de 2026.
3: Os dados são do DETER, Sistema de Detecção de Desmatamento em Tempo Real. Gabriela Noronha.
5: Por meio de imagens de satélites, os dados do DETER produzem alertas diários para orientar ações de fiscalização e controle do desmatamento.
2: Campanha de multivacinação.
3: Está na hora de atualizar a caderneta de crianças e adolescentes menores de 15 anos. Luana Karen.
6: Entre as doenças prevenidas pela vacinação estão tuberculose, hepatites A e B, poliomielite, rotavírus, pneumonias e meningites.
2: Hoje, na apresentação da Voz do Brasil, Nazi Brum e Mariana Jungmann.
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7: Hoje, quando a lei batizada com o meu nome completa 20 anos, eu gostaria de fazer algo diferente. Gostaria de falar com você como quem escreve uma carta ao Brasil.
2: Essa é Maria da Penha, farmacêutica cearense de 81 anos.
7: Há 43 anos, minha vida mudou para sempre. Eu sofri uma tentativa de feminicídio que me deixou paraplégica. Eu lutei 19 anos e 6 meses para que o meu agressor fosse responsabilizado. Uma espera que nenhuma mulher deveria enfrentar. Ao longo desse caminho, ouvi muitas vezes que eu deveria desistir. Mas eu não podia desistir, porque aos poucos eu entendi que aquela história não era só minha. Ela representava a realidade de milhares de mulheres brasileiras e, quando buscavam proteção, encontravam silêncio, descrédito e omissão. E agora eu gostaria de convidar você a fazer uma reflexão. Você já parou para pensar como estaria o Brasil hoje se não tivesse na Lei Maria da Penha?
3: 20 anos depois de promulgada a lei, a história de Maria da Penha é reconhecida internacionalmente.
2: E abriu portas para que outras mulheres lutassem contra a violência doméstica.
3: Além de punir a violência física, a Lei Maria da Penha também ampliou o olhar sobre outros tipos de agressão.
2: Violência psicológica, patrimonial e sexual, por exemplo, foram reconhecidas com a lei criada há duas décadas.
3: Vamos saber mais detalhes sobre a lei na reportagem de Márcia Fernandes.
4: Uma história de violência que marcou a vida de uma mulher e resultou na lei que hoje ampara outras vítimas. Nos anos 80, Maria da Penha sofreu duas tentativas de homicídio pelo então marido. Na primeira, ele atirou contra as costas dela, o que a deixou paraplégica. Ele não assumiu a autoria do crime e alegou ter sido um assalto. Algum tempo depois, tentou eletrocutá-la. O caso virou uma longa batalha judicial, que durou cerca de 20 anos, e foi parar na Comissão Interamericana de Direitos Humanos, que reconheceu a negligência do Estado brasileiro diante da violência doméstica. Maria da Penha tornou-se uma das principais defensoras dos direitos das mulheres no Brasil e deu nome a uma lei. Ela destaca a importância dessa lei na proteção às mulheres.
7: Ao longo destas duas décadas, milhões de mulheres romperam o silêncio, encontraram proteção, tiveram acesso à justiça, salvaram suas vidas É como eu costumo dizer, a Lei Maria da Penha veio para resgatar a dignidade da mulher brasileira.
4: Já a advogada e doutora em Direito Público, Daniela Portugal, comenta que a lei, criada em 2006, mudou a forma de tratar a violência doméstica no país.
8: Durante muito tempo, acreditamos que a violência contra a mulher seria somente a violência física. E a gente passa a ter uma consciência maior para outras formas de violência que são expressamente referidas na lei, como é o caso da violência patrimonial, da violência sexual, a violência moral, a violência psicológica.
4: A Lei Maria da Penha vale para casos ocorridos na unidade doméstica, no âmbito familiar e em qualquer relação íntima de afeto, mesmo sem convivência. Além dos mecanismos para responsabilizar os criminosos, a lei criou medidas protetivas para as mulheres, como o afastamento do agressor do lar e a proibição de aproximação da vítima. O atendimento às mulheres em situação de violência também foi ampliado. A lei determina ainda que União, estados e municípios atuem de forma integrada para prevenir violências por meio de campanhas e atendimento policial especializado. A vítima tem direito a atendimento prioritário no SUS, na segurança pública e assistência jurídica. Leila Linhares é coordenadora da ONG Sépia, organização voltada para o fortalecimento da cidadania de grupos como as mulheres. Ela destaca o legado da Lei Maria da Penha.
9: Então é uma grande vitória esse legado de tirar da cultura a ideia de que violência contra as mulheres é um assunto privado e que o Estado não deve se intrometer.
4: Se você é vítima de violência doméstica ou conhece alguém nessa situação, procure uma delegacia de defesa da mulher ou qualquer delegacia. Busque também as orientações do Ligue 180 de atendimento à mulher. Em situações de emergência, a indicação é ligar para a polícia, no número 190. Reportagem, Márcia Fernandes.
2: A partir da Lei Maria da Penha, além da prisão e condenação de agressores, foram desenvolvidas políticas públicas para a proteção da integridade física, psicológica e patrimonial das mulheres.
3: Nós conversamos com a Secretária Nacional de Enfrentamento à Violência contra Mulheres, Estela Bezerra, sobre os avanços da lei e os desafios que ainda restam. Acompanhe. Secretária, muito bem-vinda à Voz do Brasil. Um prazer ter a senhora conosco novamente. 20 anos da Lei Maria da Penha, né? Queria que a senhora começasse destacando, então, pra gente quais foram as principais mudanças e os avanços promovidos pela lei.
10: Mariana, a alegria minha de estar aqui novamente. A Lei Maria da Penha, que completa 20 anos, é uma lei que tira o Brasil da omissão à violência contra as mulheres, né? E que muda uma percepção cultural muito forte e que era danosa para metade da nossa população, que são as mulheres. Antes da Lei Maria da Penha, a cultura era quem, em briga de marido e mulher, ninguém mete a colher. E essa não intromissão do Estado fazia com que mulheres fossem executadas e ainda em muitas situações, como no crime do Dock Street, né, ter um argumento da mulher honesta e da morte em defesa da honra, do assassinato em defesa da honra. Então, esse tipo de modelo de civilidade, ele não era sustentável. O Estado brasileiro, ele é denunciado, né, na Comissão Interamericana de Direitos Humanos por conta do crime, da tentativa de crime de homicídio contra Maria da Penha, ali em Fortaleza, uma bioquímica, 3 tentativas, e o Tribunal de Justiça local se omite de fazer uma sentença justa. E aí o Estado brasileiro é condenado, e nesses 20 anos a gente vem avançando muito, mas encontrando novos desafios, que são as novas formas de expressão de violência contra as mulheres.
3: Ou seja, antes da lei, essa ideia de que em briga de marido e mulher ninguém mete a colher, ela ia até o judiciário mesmo, né? Ou seja, o próprio poder judiciário, o próprio Estado brasileiro encarava a violência doméstica como uma coisa da esfera privada do casamento, né?
10: Não reprovava o agressor e ainda justificava, porque ele estava defendendo a própria honra, julgando a mulher, penalizando a mulher. Quem assiste ainda tem pelo YouTube os argumentos que eram utilizados no tribunal, dizendo que aquela mulher pediu para morrer.
3: Agora, ao longo desses 20 anos, secretária, a lei passou também por aperfeiçoamentos, novas discussões no Congresso, ela foi sendo modificada, né? O que a senhora destacaria como os aprendizados trazidos pela Lei Maria da Penha, em relação ao enfrentamento da violência contra a mulher?
10: Olha, a lei é muito completa. A lei, na medida em que ela foi, ela surge dessa penalização. O Estado brasileiro, anteriormente, na Convenção de Belém do Pará, que aconteceu aqui no Brasil, se obrigou a criar uma legislação, mas só em 2005, quando houve... 2004, quando houve a primeira Conferência Nacional das Mulheres, saíram dois primeiros pedidos daquela conferência. Primeiro, a sanção da Lei Maria da Penha. Segundo, a criação de um programa de enfrentamento à violência contra as mulheres. Isso ali em 2004, 2005, 2006, o governo federal encaminhou a lei para o Congresso, ela foi aprovada. De lá para cá, ela teve muitas ameaças. Em 2012, a PGR encaminhou para o Supremo Tribunal Federal, uma AD, para poder o Supremo Tribunal Federal dizer que não existia inconstitucionalidade da lei. Recentemente, Maria da Penha, através de uma plataforma de informação, que é o Brasil Paralelo, eles tentaram desqualificar novamente Maria da Penha. Então, durante esses 20 anos, a lei também foi muito atacada, além de aperfeiçoada. Primeiro ativo dessa lei, ela fez com que o sistema de justiça criasse a vara de violência doméstica. Ela fez com que ampliasse as redes de delegacias especializadas das mulheres. Ela fez com que a gente ampliasse os mecanismos de acolhimento e de apoio à mulher. Então, Casa Abrigo, Centro de Referência, Casa da Mulher Brasileira, vem tudo na esteira dessa lei. Qual o nosso maior desafio no momento? A lei saiu de entender que violência da mulher era agressão física e assassinato e passou a abordar violência moral, violência patrimonial, violência psicológica. Recentemente assimilou a violência vicária, né, a ela também, essa é um mecanismo. Ela também fez com que as medidas protetivas de urgência fossem criadas. Não existia medida protetiva que afastava o agressor do ambiente da mulher vítima de violência e, ao mesmo tempo, que fazia com que aquela mulher tivesse um tipo de acompanhamento e monitoramento da segurança pública para que não seja vítima de feminicídio. Então, todos esses mecanismos são inovações da Lei Maria da Penha, que foi considerada na ONU durante muitos anos, ela é a terceira lei com maior aperfeiçoamento. O que ainda não implantamos da lei? Não implantamos devidamente os mecanismos de prevenção. Agora, no ano de 2026, em março desse ano, o Ministério das Mulheres com o Ministério da Educação editou uma portaria para regulamentar a Lei 14.164, que leva à escola o tema do enfrentamento à violência contra as mulheres, e esta portaria encontra-se em processo de implementação no Conselho Nacional de Educação, e agora em outubro, porque é o prazo que as comissões têm, entregará o resultado de como isso será implantado do ensino fundamental, passando pelo ensino fundamental, médio, até o ensino universitário.
3: Só para a gente explicar aqui para o ouvinte, né, violência vicária que a secretária mencionou é quando o agressor usa um familiar, geralmente os filhos, para atingir a mulher, muitas vezes matando, para causar sofrimento, então, à mulher. Agora, secretária, para a gente encerrar e para celebrar a data, o Ministério das Mulheres está promovendo aí o Agosto Lilás, né? O que está sendo, então, promovido esse mês?
10: Olha, tem uma vedação aí por conta do período eleitoral, mas a violência contra a mulher é considerada uma atividade de interesse público. Então, além das várias ações de divulgação do 180, nós estamos realizando, conjuntamente com o Conselho Nacional do Ministério Público,

0: a partir das organizações, as secretarias estaduais das mulheres, dos estados, para que essa agenda, ela não só visibilize, mas ela apoie aquilo que a gente chamava de Operação Chamar e passou a ser Operação Mulher Segura. A Operação Chamar acontecia só em agosto, tem um mutirão de mandados de fazer efetivar e efetivar os mandados de busca, apreensão e prisão, que é aquilo que tem resultado numa diminuição do feminicídio. Nós hoje podemos celebrar porque a quantidade de registro de feminicídios ocorridos nesse primeiro semestre, em comparação ao primeiro semestre de 2025, nós conseguimos uma redução de 2,5. É uma redução ainda pequena, ainda tímida, mas isso significa que 19 mulheres deixaram de ser executadas. E a gente tem aí o desafio de avançar nos estados, na região Centro-Oeste, Sul e Sudeste. A região Norte e Nordeste baixaram vertiginosamente os indicadores de feminicídio.
1: Muito bem, nós conversamos com Estela Bezerra, secretária nacional de enfrentamento à violência contra as mulheres. Secretária, muito obrigada pela sua participação na Voz do Brasil mais uma vez.
0: Obrigada a você, Mariana, e obrigada também por tornar esse tema tão necessário e tão presente no cotidiano, na memória, na audição da população brasileira.
2: Oportunidades para mulheres que buscam qualificação.
1: Estão abertas as inscrições para 70 cursos de educação profissional e tecnológica durante o mês de agosto.
2: As capacitações são presenciais e distribuídas em 24 estados e com oferta de 8 mil vagas no total.
1: Os cursos abrangem áreas como administração, gastronomia, logística, saúde, beleza e turismo.
2: A ação prioriza mulheres acima de 16 anos em situação de vulnerabilidade social ou com baixa escolaridade.
1: Todas as informações estão disponíveis em gov.br/mec.
2: Foi registrada a queda de 37% nos alertas de desmatamento na Amazônia desde agosto do ano passado.
1: No Cerrado, o número de alertas recuou 7,8%.
2: Os dados foram divulgados hoje pelo Instituto Nacional de Pesquisas Espaciais.
3: A área sob alerta de desmatamento na Amazônia caiu cerca de 37% entre agosto de 2025 e julho de 2026. Os números divulgados nesta sexta-feira são do DETER, Sistema de Detecção de Desmatamento em Tempo Real, do Instituto Nacional de Pesquisas Espaciais, o INPE, e mostram também uma redução no Cerrado, como apresentou o coordenador do Programa de Monitoramento dos Biomas Brasileiros, Cláudio Almeida.
4: Deu uma queda de 7,8% com relação ao ano anterior, foram 5.119 quilômetros quadrados. O Cerrado vinha de altas sucessivas e, pelo segundo ano seguido, dentro do DT, a gente mediu um valor menor, um valor de queda dentro do dado do desmatamento.
3: Por meio de imagens de satélites, os dados do DETER produzem alertas diários para orientar ações de fiscalização e controle do desmatamento. Segundo esse sistema, cinco dos seis estados amazônicos com as maiores áreas sob alerta registraram redução, com destaque para Mato Grosso, Amazonas e Rondônia. Já no Cerrado, as quedas mais expressivas foram observadas no Piauí e Bahia. Durante a divulgação, a ministra da Ciência, Tecnologia e Inovações, Luciana Santos, falou sobre o trabalho coordenado dos órgãos da União com os estados e municípios.
5: Uma atuação convergente, né, em que aqui a gente dá os dados em tempo real e, no mesmo momento, entrega aqui ao IBAMA para que faça ação e controle. E sem os prefeitos, sem os estados, né, mobilizados, não era possível também garantir isso.
3: O INPE também disponibilizou nesta sexta-feira os resultados do PRODES, Projeto de Monitoramento do Desmatamento na Amazônia Legal por Satélite, para os biomas Caatinga, Mata Atlântica e Pampa. Esse sistema realiza o levantamento anual das taxas de desmatamento. Os dados referentes ao período de agosto de 2024 a julho de 2025 mostram que na Caatinga houve redução de mais de 34% em relação ao período anterior na área desmatada. Já na Mata Atlântica, a área suprimida passou de 475 quilômetros quadrados para 402 quilômetros quadrados. Houve uma redução de mais de 15%. Também houve queda do desmatamento no Pampa. O bioma localizado no Rio Grande do Sul registrou um recuo de quase 42% em

0: relação ao ciclo anterior. Reportagem Gabriela Noronha.
1: Agosto é mês de atualizar a carteira de vacinação.
2: A estratégia multivacinação conta com cerca de 20 vacinas disponíveis nas unidades de saúde para quem tem menos de 15 anos.
3: Durante todo o mês de agosto, crianças e adolescentes menores de 15 anos de idade poderão atualizar a caderneta de vacinação nas unidades básicas de saúde do país. Para a estratégia multivacinação, os estoques da rede pública serão reforçados, como explica o ministro da Saúde, Alexandre Padilha.
4: São mais de 20 vacinas de vários tipos de doenças. Tem vacinas novas que nem todos os pais já levaram suas crianças, como por exemplo a pneumovinte. E é importante os pais aproveitarem esse momento para atualizar a caderneta de vacinação das crianças.
3: Entre as doenças prevenidas pela vacinação estão tuberculose, hepatites A e B, difteria, tétano, coqueluche, poliomielite, rotavírus, pneumonias e meningites. Por conta do surgimento de um surto de sarampo em vários países da América, a vacinação contra a doença também está sendo reforçada, como destaca o ministro da Saúde, Alexandre Padilha.
4: Outros países do mundo pararam de vacinar, tiveram explosão de casos de sarampo. Os Estados Unidos está vivendo o maior surto de sarampo dos últimos 35 anos da história deles. E esses casos vêm para o Brasil de forma importada. E se a gente não tiver com todo mundo vacinado aqui, tem risco de ter casos de sarampo, surtos de sarampo.
3: A mobilização nacional segue até o dia 1º de setembro. No dia 22 de agosto, um sábado, será o dia D de vacinação, com postos de saúde abertos em todo o país. É importante que os responsáveis compareçam à UBS com um documento de identificação da criança ou adolescente e a caderneta de vacinação física ou digital, disponível no aplicativo Meu SUS Digital. Reportagem Luana Karen.
1: O Dia dos Pais já é domingo, ainda dá tempo de comprar um presente, mas fique de olho para o que deveria ser uma alegria não virar dor de cabeça.
2: Na hora de comprar, é bom ficar atento aos seus direitos, como prazos de troca e a qualidade do produto.
1: E nas compras digitais, o cuidado deve ser maior. Confira os prazos, a reputação da empresa e desconfie de ofertas com valores muito abaixo dos preços de mercado.
2: Quem detalha pra gente é Thaís Araújo.
5: A Secretaria Nacional do Consumidor, a Senacom, orienta quem vai comprar presentes a tomar alguns cuidados para evitar problemas. A recomendação é pesquisar preços, conferir as informações do produto, verificar as condições de pagamento, prazo de entrega e política de troca antes de fechar a compra. Nas compras online, o consumidor deve conferir se o site é oficial, verificar a reputação da empresa e desconfiar de ofertas com valores muito abaixo dos praticados no mercado. Também é importante evitar clicar em links recebidos por mensagens ou redes sociais sem confirmar a origem. O Código de Defesa do Consumidor garante o direito de arrependimento para compras feitas fora de lojas físicas, como pela internet, telefone ou catálogo. Nesses casos, o cliente pode desistir da compra em até 7 dias após o recebimento do produto ou assinatura do contrato, com direito à devolução dos valores pagos. Já nas lojas físicas, a troca por motivo de tamanho, cor ou preferência depende da política de cada estabelecimento. Entre as principais dicas estão pesquisar preços, conferir as condições da oferta, observar o prazo de entrega e ter atenção redobrada nas compras online. Em caso de problemas, o consumidor pode procurar os PROCONs ou registrar uma reclamação na plataforma consumidor.gov.br. Thaís de Araújo, para a Voz do Brasil.
1: Os efeitos do ciclone extratropical diminuem ao longo dos próximos dias, segundo o INMET, o Instituto Nacional de Meteorologia.
2: Mas, segundo o Instituto, a circulação associada ao sistema favorece a entrada de uma massa de ar frio sobre o sul do Brasil.
1: E a partir de segunda-feira, o ar frio alcança também São Paulo e Rio de Janeiro, porém com menor intensidade.
2: A Defesa Civil Nacional oferece um serviço gratuito para envio de alertas sobre situações de emergência diretamente ao celular.
1: Para receber, moradores podem enviar um SMS com o CEP para para 40199 ou mandar um WhatsApp para 61-2034-4611.
2: No caso do Defesa Civil Alerta, basta acompanhar os avisos que aparecem na tela do celular. O sistema utiliza a rede de telefonia para enviar mensagens de texto e avisos sonoros para celulares em áreas de risco elevado.
1: E essas foram as notícias do governo federal.
2: Uma realização da Secretaria de Comunicação Social da Presidência da República.
1: Com produção da empresa Brasil de Comunicação.
2: Fique agora com as notícias do Poder Judiciário e do Congresso Nacional. Uma boa noite e um bom fim de semana.
1: A gente volta segunda-feira. Boa noite.
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8: 20 anos da Lei Maria da Penha. Decisões do STF ampliam a proteção às mulheres.
9: TSE faz ação com urna eletrônica na capital federal.
8: Para o STJ, juiz pode definir percentual do salário mínimo como valor da pensão, se alimentante ficar desempregado.
9: Boa noite, eu sou Marcela Luiz.
8: E eu sou Walter Lima.
9: Sancionada em 7 de agosto de 2006, a Lei Maria da Penha segue como um dos principais instrumentos de enfrentamento da violência de gênero.
8: Ao longo de 20 anos, decisões do Supremo Tribunal Federal ampliaram a efetividade da norma. Marta Ferreira.
10: Para marcar os 20 anos da norma, o Supremo Tribunal Federal inaugurou o painel Sete Marias, do renomado artista plástico Antônio Veronese. Carmen Lúcia, única mulher da corte, e que também completou 20 anos como ministra do STF em 2026, explica que a obra de arte passa a integrar o acervo permanente do tribunal como manifesto contra o feminicídio e a violência de gênero.
11: Este painel é exatamente a demonstração da violência que se vem praticando, a denúncia de um feminicídio que não para, embora eu já tenha conclamado mais de uma vez, parem de nos matar porque nós resolvemos que nós não vamos morrer.
10: Em fevereiro de 2012, o Supremo consolidou a constitucionalidade da norma. Em 2025, a Suprema Corte ampliou o alcance da proteção da Lei Maria da Penha às relações de casais homoafetivos do sexo masculino e aquelas que envolvam travestis e mulheres transexuais.
9: Quem passou pela rodoviária do Plano Piloto em Brasília nesta sexta-feira teve a oportunidade de conhecer melhor a urna eletrônica.
8: Os eleitores puderam tirar dúvidas e treinar para as eleições de outubro. Fábio Ruas.
12: Durante a ação, as pessoas simularam voto, aprenderam qual a ordem de votação para os cargos da eleição deste ano e ainda conheceram os recursos de acessibilidade da urna. A iniciativa faz parte da primeira Semana Nacional do Sistema Eletrônico de Votação e busca aproximar a justiça eleitoral da população.
9: O Superior Tribunal Militar declarou indigno para o oficialato um segundo-tenente aposentado do Exército que transmitiu HIV intencionalmente para duas ex-companheiras. O militar já havia sido condenado pela Justiça Comum do Estado do Maranhão por lesão corporal gravíssima e ameaça.
8: Com isso, o STM determinou a perda do posto e da patente nos termos da Constituição e do Estatuto dos Militares.
9: Mato Grosso do Sul foi condenado por submeter trabalhadores, inclusive adolescentes, a condições análogas à escravidão.
8: A decisão é da segunda turma do TST, Samanta Flor.
13: A fiscalização encontrou trabalhadores, inclusive adolescentes, sem registro, alojados perto de agrotóxicos, consumindo água sem tratamento e transportados de forma insegura numa fazenda em Porto Murtinho, Mato Grosso do Sul. O Tribunal Regional não reconheceu o trabalho análogo à escravidão, mas a segunda turma do TST entendeu que a gravidade das violações atingiu não só os trabalhadores, mas toda a coletividade e condenou o fazendeiro a pagar R$100 mil por danos morais coletivos.
9: Juiz, ao determinar a pensão alimentícia, também pode fixar previamente um percentual do salário mínimo para ser adotado como valor da pensão no caso de perda do emprego do responsável pelo pagamento.
8: Esse posicionamento é do STJ. Fátima Uchoa.
14: A terceira turma do STJ reformou o acórdão do Tribunal de Justiça de Santa Catarina e restabeleceu a sentença que havia definido a pensão em 54% do salário mínimo para o caso de desemprego ou trabalho informal do alimentante. Segundo a relatora ministra Nancy Andrighi, a fixação de obrigação alimentar alternativa, prevendo-se antecipadamente a hipótese de desemprego do alimentante, justifica-se pela necessidade de garantir efetividade à prestação jurisdicional e proteção integral, especialmente se houver interesses de crianças e adolescentes. Além disso, evita que o beneficiário da pensão e o responsável pelo pagamento enfrentem novo processo judicial.
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9: Uma boa noite.
8: E um bom fim de semana.
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15: Eu sou Paula Groba.
16: E eu sou Ricardo Nakaoka.
15: E estes são os destaques de hoje do Jornal do Senado, que começa agora.
16: O plenário pode votar regras para indenização por dano moral.
15: Novo modelo de busca por desaparecidos avança no Senado.
16: Senadora destaca 20 anos da Lei Maria da Penha e pede mais proteção às mulheres.
15: Boa noite.
16: Boa noite.
15: Vítimas de crimes podem ter acesso mais rápido à indenização pelos danos sofridos.
16: Um projeto que está na pauta do plenário estabelece critérios mais claros para definir o valor mínimo da reparação e busca agilizar a justiça. Repórter Bruno Lourenço.
17: O plenário do Senado está pronto para votar a proposta que tenta estabelecer regras claras e objetivas na fixação de valores mínimos de indenização em favor das vítimas de crimes. A relatora, senadora Zenaide Maia, do PSD do Rio Grande do Norte, considera que o projeto traz duas inovações. Concede à própria vítima o direito de formular o pedido de indenização na ação penal, reduzindo a dependência da atuação do Ministério Público, e autoriza a fixação automática de indenização por danos morais quando o crime afetar direitos da personalidade, como a vida, a integridade física, a liberdade e a honra. Zenaide acredita que as mulheres terão agora uma ferramenta imediata em processos sobre violência doméstica.
18: A lei passará a reconhecer a irrazoabilidade da exigência de que as vítimas se submetam à nova instrução probatória com o objetivo de demonstrar os danos morais decorrentes das violências sofridas. O dano moral é uma decorrência natural em crimes dessa natureza, não sendo necessárias provas para além daquelas que serviram para a condenação do agressor.
17: Como já veio da Câmara dos Deputados, se aprovado pelos senadores, o projeto de lei segue para a sanção presidencial.
15: E foi sancionada a lei que estende até 2030 o prazo para que hospitais filantrópicos e santas casas de misericórdia renegociem suas dívidas com o dinheiro do FGTS.
16: O senador Nelsinho Trade, do PSD de Mato Grosso do Sul, foi o relator da proposta e destacou o papel estratégico dessas instituições que prestam serviço ao SUS no interior do país. Repórter Raíssa Abreu.
19: Hospitais filantrópicos e santas casas de misericórdia ganharam um alívio para o acerto de suas contas. O presidente Lula acaba de sancionar a lei que estende até 2030 o prazo para que essas instituições tenham acesso ao dinheiro do FGTS para fazer empréstimo. A norma, que tem origem num projeto apresentado pelo líder do governo na Câmara, deputado Paulo Pimenta, do PT do Rio Grande do Sul, foi aprovada pelo Senado no dia 15 de julho. O senador Nelsinho Trade, do PSD de Mato Grosso do Sul, que é médico, foi o relator. Ele destacou o papel estratégico desempenhado pelas santas casas e hospitais filantrópicos, especialmente no interior do país.
20: Todo recurso que for destinado aos hospitais filantrópicos e às santas casas, ainda assim é pouco. Tamanho o trabalho desprendido que essas instituições fazem para a sociedade brasileira. Lá no meu estado, a Santa Casa é a quarta maior do Brasil. Trabalhei 17 anos lá e eu posso ver dia após dia a dificuldade daquele hospital e manter o bom atendimento.
19: O senador informou que a linha de crédito usada entre 2019 e 2022 destinou cerca de 3 bilhões de reais a aproximadamente 140 entidades filantrópicas para renegociação de dívidas e reestruturação financeira. O dinheiro do FGTS é de natureza privada, ou seja, é diferente de dinheiro público.
15: A Polícia Federal concluiu a investigação que apurou responsabilidades na queda do avião da Voepes em agosto de 2024. Foram indiciadas 16 pessoas, entre funcionários e ex-funcionários da empresa.
16: No Senado, a Comissão de Infraestrutura já questionou representantes da ANAC sobre a fiscalização da companhia aérea antes e após o acidente. Repórter Alexandre Campos.
0: No Senado, a Comissão de Infraestrutura chegou a ouvir representantes da ANAC para esclarecer a suspensão, pela agência, dos voos da companhia aérea em março de 2025. Na ocasião, o órgão alegou que a Voepas não estaria cumprindo condições de manutenção e redução de atividades impostas após o acidente. O senador Sérgio Moro, do PL do Paraná, questionou se o cenário de omissão nas manutenções envolvendo o acidente era algo recorrente na companhia aérea, antes mesmo da queda do avião.
21: Esses elementos de degradação já não estavam anteriores dessa precariedade, e porque a ANAC e a fiscalização da ANAC não detectou esses fatores anteriormente a esse acontecimento.
0: Bruno Diniz Delbel, representante da ANAC, afirmou que o cenário que motivou a suspensão das atividades da companhia surgiu somente em fevereiro de 2025, 7 meses após a queda do avião.
22: O principal ponto, né, após o acidente que levou a gente a detectar essa degradação no sistema foi que a empresa não mais estava sendo capaz de demonstrar a execução desses planos de ação corretiva, a identificação dos problemas.
0: Se o Ministério Público Federal denunciar à Justiça os indiciados pela Polícia Federal, eles responderão pelos crimes de atentado contra a segurança do transporte aéreo e falsidade ideológica.
15: Quando uma pessoa desaparece, cada hora pode ser decisiva. Um projeto pronto para votação na Comissão de Constituição e Justiça do Senado cria 3 categorias de desaparecimento e define procedimentos específicos para cada situação.
16: A proposta visa tornar as buscas mais eficientes e aumentar as chances de localização das pessoas. Repórter Marcela Diniz.
23: De acordo com o projeto em análise no Senado, os desaparecimentos passariam a ser classificados em 3 categorias. A voluntária, quando uma pessoa maior de idade decide ir embora, a involuntária, quando alguém desaparece em episódios de acidente, desastre ou crise de saúde mental, ou ainda quando uma criança ou adolescente se perde de seus pais ou responsáveis, e a categoria de desaparecimento forçado, quando uma pessoa é sequestrada ou some em outras circunstâncias que também envolvam condutas ilícitas. A proposta, que já recebeu o aval da Comissão de Direitos Humanos, determina que o poder público defina estratégias diferentes de abordagem para cada categoria de desaparecimento. Para a relatora do projeto na CDH, senadora Damaris Alves, do Republicanos do Distrito Federal, as mudanças podem ajudar o Estado a atuar de forma mais eficaz. Ela ressalta que em 2025, o Brasil registrou um recorde de desaparecimentos. Foram 84.760 casos.
24: Uma alarmante média de 232 ocorrências por dia. Esses indicadores evidenciam a necessidade de contínuas atualizações no ordenamento legal para fazer frente ao problema.
23: O projeto está pronto para votação na Comissão de Constituição e Justiça, com relatório favorável da senadora Mara Gabrilli, do PSD de São Paulo.
15: E o dia 7 de agosto de 2006 marcou a luta contra a violência doméstica e familiar contra a mulher. Nesta data foi sancionada a Lei Maria da Penha, que completa 20 anos. A legislação criou medidas como a prisão em flagrante do agressor, as medidas protetivas de urgência e o reconhecimento da violência vicária quando filhos ou familiares são usados para atingir a mulher.
16: A senadora Jussara Lima, do PSD do Piauí, destacou a importância da lei e defendeu o fortalecimento das políticas de proteção às mulheres e o aprimoramento da legislação.
25: Celebrar os 20 anos da Lei Maria da Penha é reconhecer uma das maiores conquistas na proteção das mulheres brasileiras. A lei fortaleceu o combate à violência doméstica, garantiu uma proteção às vítimas e reforçou a responsabilização dos agressores.
16: Com edição de Paula Groba e trabalhos técnicos de João Lira, o Jornal do Senado fica por aqui. Acompanhe agora as notícias do Tribunal de Contas da União e da Câmara dos Deputados. Boa noite.
15: Boa noite e um bom fim de semana.
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1: O Tribunal de Contas da União avaliou a implementação do Compromisso Nacional Criança Alfabetizada. A fiscalização analisou como o programa vem sendo executado. O percentual de crianças alfabetizadas na idade certa passou de 44% em 2023 para 66% em 2025. Apesar dos avanços, 15 estados ficaram abaixo da média nacional e 5 não atingiram as metas do programa. A auditoria também apontou problemas como falta de diretrizes para a alfabetização inclusiva, dificuldades no apoio aos municípios e falhas no acompanhamento dos resultados. O tribunal fez recomendações ao Ministério da Educação para fortalecer o programa e melhorar os resultados da alfabetização no país. Saiba mais em tcu.gov.br.
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2: Proposta cria mais exigências para a fabricação e uso de fogos de artifício.
3: Câmara obriga uso de hora-aula no cálculo da jornada de professores.
2: Avança projeto que prevê medidas para acelerar os processos de adoção.
3: Boa noite. Comissão Permanente da Câmara aprovou proposta que prevê medidas para acelerar a adoção e incentivar o convívio entre crianças e idosos. A reportagem é de Maria Neves.
4: A Comissão de Defesa dos Direitos da Pessoa Idosa aprovou o projeto do deputado Amon Mandel, do Republicanos do Amazonas, que institui medidas para acelerar os processos de adoção. A proposta também cria o programa Cuidar e Conviver, que prevê formas de integrar crianças ou adolescentes e idosos que vivem em instituições e não têm convivência direta com a família. Como forma de acelerar as adoções, o texto cria o Protocolo Nacional de Adoção Ágil. Dentre as regras previstas estão prazos máximos para cada etapa do processo de adoção, como determina o Estatuto da Criança e do Adolescente. A Justiça também deverá dar prioridade a processos que envolvam crianças de até 6 anos, grupos de irmãos e crianças com deficiência. Quanto ao programa Cuidar e Conviver, o projeto estabelece que ele será implantado de forma voluntária pelas instituições. Quando criada, a iniciativa deverá adotar ações como acompanhamento da interação entre crianças e adolescentes e idosos por profissionais capacitados e oferecer atividades educativas, culturais e recreativas aos envolvidos. Na opinião do relator do projeto na comissão, deputado Luiz Couto, do PT da Paraíba, integrar crianças, adolescentes e idosos que vivem em instituições de acolhimento pode trazer benefícios emocionais e sociais para os dois grupos.
5: Os dois grupos têm em comum a vivência de não contarem com a convivência familiar de forma provisória ou definitiva. Dessa forma, pretendo haver benefícios para ambos no intercâmbio de experiências e no apoio emocional mútuo.
4: O projeto determina ainda que os processos de adoção terão de tramitar inteiramente por meios eletrônicos, prever perícias integradas e audiências concentradas. Ministério Público, Defensoria Pública, Judiciário, conselhos tutelares e equipes técnicas terão de instituir formas de interação permanente nos casos de adoção. A proposta ainda inclui o acolhimento familiar como política permanente na Lei Orgânica da Assistência Social e no Estatuto da Criança e do Adolescente. O texto prevê apoio financeiro, suporte psicológico, acompanhamento por equipes multiprofissionais e capacitação obrigatória para as famílias acolhedoras. De acordo com a Momandel, o apoio financeiro busca evitar que a manutenção da criança ou do adolescente dependa apenas da renda da família acolhedora. O projeto também reforça que o acolhimento familiar não se confunde com a adoção. O projeto, que busca acelerar os processos de adoção e promover a integração entre crianças, adolescentes e idosos que vivem em instituições, ainda será analisado por 3 comissões da Câmara. Se aprovado em todas, poderá seguir para análise do Senado. Da Rádio Câmara de Brasília, Maria Neves.
9: Segurança Pública.
10: Rodrigo de Castro, do União de Minas Gerais, defende a proposta de emenda à Constituição que reduz a maioridade penal de 18 para 16 anos. Na visão do deputado, a medida é uma resposta ao aumento da violência e contribui para fortalecer a segurança pública.
3: Rodrigo de Castro afirma que adolescentes de 16 anos já têm discernimento sobre seus atos e que a legislação atual favorece o aliciamento de menores por organizações criminosas. A matéria já foi aprovada na Comissão de Constituição e Justiça e segue agora para análise de uma comissão especial.
11: Uma das distorções que nós assistimos hoje é que jovens com 16 anos de idade, que podem votar para presidente da República, que têm pleno discernimento das suas ações, são beneficiados pela questão da maioridade penal e não podem pagar, às vezes, por um homicídio, por um crime de tráfico de drogas. Através da aprovação dessa PEC, da diminuição da maioridade penal, nós estamos dando uma resposta a esses bandidos, nós estamos dando uma resposta à sociedade que ninguém está acima da lei.
9: Meio Ambiente.
10: Bruno Ganem, do Podemos de São Paulo, acredita que o descontrole populacional de animais está diretamente ligado aos casos de abandono, maus tratos e violência. Para ele, a castração é a principal ferramenta para enfrentar o problema.
12: A castração, ela é fundamental para quem defende a causa animal, mas muita gente que não é da causa não sabe que o impacto ele vai além. Se a gente não tem um programa de castração nacional muito intenso, muito compatível com o volume necessário, a gente acaba tendo essa situação, né? E, ao mesmo tempo, tem uma outra vertente importante do trabalho da castração, que é a qualidade de vida do animal. É comprovado que o animal castrado ele tem uma longevidade maior, inclusive.
3: De acordo com Bruno Ganem, o controle populacional dos animais contribui para a saúde pública porque facilita o atendimento sanitário e veterinário. Segundo o deputado, a castração é um ganho simultâneo para os animais e para a sociedade.
9: Educação.
10: Os deputados aprovaram um projeto que obriga o uso de hora-aula no cálculo da jornada dos professores. Saiba mais sobre o assunto na reportagem de Paula Bittar.
13: A Comissão de Constituição e Justiça da Câmara aprovou uma proposta que estipula a hora-aula como medida para calcular o tempo de professores e outros profissionais do Magistério da Educação Básica destinado às atividades diretamente com estudantes. Pela proposta, a hora-aula será usada como referência, mesmo se a duração for menor que 60 minutos. Relatora na comissão, a deputada Lídice da Mata, do PSB da Bahia, disse que o objetivo é aliviar um pouco os professores.
14: É um projeto muito importante que garante aos professores a inclusão do planejamento de atividades extras classe na sua carga horária normal. Portanto, faz com que não haja uma sobrecarga de trabalho para os professores.
13: O autor do projeto, o deputado Tarcísio Mota, do PSOL do Rio de Janeiro, acrescentou que a ideia é cobrir uma lacuna jurídica da Lei do Piso Salarial do Magistério Público da Educação Básica, que estabelece que 2/3 da carga horária do professor devem ser dedicados a atividades diretas com o educando e 1/3 para atividades sem interação com o educando, como preparar aulas e corrigir provas, mas sem definir como esse tempo será contabilizado. Segundo Mota, alguns governos começaram a usar a diferença de 10 minutos na hora-aula dos professores para contabilizar como tempo de planejamento.
26: Cada professor foi obrigado a pegar mais turmas, sem 1 centavo do salário a mais. Professores já massacrados, adoecidos nas salas de aula, foram obrigados a pegar mais turmas de uma hora para outra, porque contavam a chamada minutagem para o tempo de planejamento. Uma covardia, uma crueldade.
13: A proposta que estipula hora-aula como medida para calcular o tempo de profissionais da educação básica destinado às atividades diretamente com estudantes já pode seguir para análise do Senado, a menos que haja recurso para votação antes pelo plenário da Câmara. Da Rádio Câmara, de Brasília, Paula Bittar.
3: Rafael Brito, do MDB de Alagoas, defende o cumprimento do piso salarial do magistério para todos os professores, incluindo os temporários. Ele alerta que quase metade dos estados e a maioria dos municípios brasileiros ainda não pagam o piso para a categoria.
6: Valorizar o professor é uma das políticas públicas que mais impactam a qualidade da educação. Um professor valorizado, com remuneração digna e segurança para exercer sua função, ele com certeza absoluta tem melhores condições de ensinar, de se dedicar aos alunos e de permanecer na carreira por muito tempo. Então a gente defende, né, o cumprimento do piso.
10: Rafael Brito orienta os profissionais que ainda não recebem o piso salarial a procurarem seus sindicatos ou o Ministério Público. O deputado reitera que o cumprimento da lei não é um favor à categoria, mas um direito conquistado.
9: Previdência.
3: Maria do Rosário, do PT do Rio Grande do Sul, é autora do projeto que institui pensão especial para crianças e adolescentes que perderam a mãe em decorrência de feminicídio. Ela afirma que a medida garante apoio financeiro para que os órfãos permaneçam com seus familiares em vez de serem encaminhados a abrigos.
8: Essa lei é importante porque as crianças, os órfãos de mães que foram assassinadas, em geral, o pai dessas crianças ou o padrasto é que cometeu esse crime. E a criança perdeu a mãe, perdeu o pai, perdeu o padrasto. Quando a mãe não deixa nenhuma pensão porque, enfim, já vivia uma condição de hipossuficiência, de pobreza, eu sempre fiquei me perguntando e ouvindo as avós que ficam com essas crianças, eu me dei conta que a orfandade significa uma grande responsabilidade para o Estado brasileiro.
10: Maria do Rosário lembra que o feminicídio deixa impactos permanentes na vida dos filhos das vítimas e defende o fortalecimento de políticas públicas de prevenção à violência contra a mulher. Ela também pede que o Estado atue para evitar novos casos e assegurar proteção às crianças afetadas.
9: Votação.
3: O plenário da Câmara pode votar projeto que cria mais exigências para a fabricação, comercialização e uso de fogos de artifício. O repórter Antônio Vital traz mais informações sobre a proposta.
17: Ganhou o regime de urgência e está pronto para ser votado no plenário da Câmara, projeto que regulamenta a fabricação, a importação, o armazenamento, o transporte, a comercialização e o uso de fogos de artifício. O projeto, já aprovado pelo Senado, prevê punições para quem descumprir as determinações. A queima não autorizada de fogo de artifício, por exemplo, poderá acarretar pena de detenção de 6 meses a 2 anos ou multa. A proposta já foi aprovada por 2 comissões da Câmara, com alterações em relação ao projeto original. Nas comissões de Segurança Pública e de Meio Ambiente, o texto final prevê apenas o uso profissional para os fogos que possam causar lesão grave e morte ou danos ao patrimônio e ao meio ambiente. Determina ainda que as fábricas só poderão ser instaladas na zona rural. Na Comissão de Constituição e Justiça, o relator, deputado Lafayette de Andrada, do PL de Minas Gerais, incluiu limites para o barulho provocado pelas explosões. O limite máximo será de 120 decibéis nos lugares onde os eventos são autorizados. Nas áreas residenciais, o limite foi fixado em 110 decibéis e em locais considerados sensíveis, nas cidades, de 85 decibéis. O parecer, porém, não chegou a ser votado e o relator, Lafayette de Andrada, defendeu a aprovação do regime de urgência para o projeto.
18: Esse é um projeto importante que, na verdade, procura dar toda uma roupagem e uma legislação para a questão de fogos de artifício. Não só para a questão dos decibéis, dos barulhos, considerando os animais, considerando os autistas, considerando os locais, mas também toda a estrutura de comercialização, de armazenamento, ou seja, de segurança. É um projeto muito amplo, merece ser debatido e, portanto, peço aos senhores deputados voto favorável à sua urgência.
17: O regime de urgência foi criticado por deputados do Missão e do Novo. A deputada Adriana Ventura, do Novo, de São Paulo, disse que há pontos positivos na proposta, mas criticou a criação de novas exigências para fabricantes e comerciantes de fogos.
0: Nossa grande questão, e essa é a razão pela qual a gente vai orientar ao contrário, é que amplia muito a intervenção estatal sobre uma atividade econômica que já está regulada por diversos órgãos públicos. Cria um monte de exigências de licenciamento, certificação, rotulagem, armazenamento, fiscalização. Então, a gente tem uma preocupação, a gente quer debater esse projeto, a gente se coloca à disposição para melhorar o projeto, para poder votar favoravelmente o mérito, se for o caso, mas é não.
17: Com regime de urgência, o projeto que regulamenta a fabricação, o transporte, a comercialização e o uso de fogos de artifício pode ser votado diretamente no plenário, sem passar pela análise das comissões permanentes da Câmara. Da Rádio Câmara, de Brasília, Antônio Vital.
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20: Transportes.
10: Projeto aprovado pela Câmara reconhece a BR-319 como infraestrutura crítica para a segurança nacional. Capitão Alberto Neto, do PL do Amazonas, defende a proposta argumentando que a medida é essencial para integrar o seu estado e Roraima ao restante do país.
3: Segundo o capitão Alberto Neto, o projeto prioriza investimentos na rodovia e simplifica o processo de licenciamento ambiental. O deputado argumenta que a BR-319 vai facilitar o escoamento da produção, ampliar o acesso a serviços públicos e fortalecer a presença do Estado na região.
21: Então nós vamos destravar os licenciamentos ambientais, nós vamos trazer orçamento, mostrar a importância estratégica da BR-319 para o país. É um sonho de todo amazonense e que nós queremos pertencer verdadeiramente a esse país. A gente nós não queremos ficar isolado. Isso afeta diretamente a nossa economia. No momento de estiagem, por exemplo, onde os nossos rios têm dificuldade para a navegação, é uma saída para o escoamento da nossa produção.
20: Consumidor.
10: Comissão aprova a proposta que busca resguardar direitos dos consumidores em relação ao uso de inteligência artificial. A repórter Silvia Munhato explica como isso pode ser feito.
22: A Comissão de Ciência, Tecnologia e Inovação da Câmara dos Deputados aprovou o projeto que estabelece diretrizes para proteger os direitos dos consumidores no uso de produtos e serviços que empreguem inteligência artificial, com foco em transparência, equidade e privacidade. As empresas ficam obrigadas a informar, de forma clara e destacada, quando o consumidor estiver interagindo com sistemas, respostas ou conteúdos gerados por IA. Também devem explicar de maneira acessível a função do algoritmo e seus impactos sobre a experiência do usuário. Em caso de decisão automatizada, como recusa de crédito, o consumidor terá direito de solicitar informações sobre os critérios utilizados. Além disso, poderá recorrer da decisão e pedir revisão humana. O projeto assegura ainda o direito do consumidor de pedir a exclusão de seus dados de bancos usados para treinar ou operar sistemas de IA. O texto ainda proíbe o uso de sistemas de IA que resultem em discriminação algorítmica, ou seja, tratamento desigual baseado em raça, sexo, idade, deficiência ou qualquer outro fator protegido por lei. É o que explica o relator, deputado Davi Soares, do Podemos de São Paulo.
23: É importante deixar claro que a IA ela não nasce preconceituosa. Ela aprende a partir de informações que recebe. Se esses dados contiverem vieses ou discriminações, as respostas também poderão ser injustas ou discriminatórias. Por isso que o projeto estabelece a proibição da discriminação algorítmica e determina que as empresas adotem medidas para identificar e reduzir esses vieses.
22: O descumprimento das regras sujeitará as empresas à advertência com prazo para correção, multa de 1 a 5% do faturamento e suspensão temporária do uso de sistemas de IA. O texto também autoriza o uso de IA certificada pelo Executivo para revalidar receitas médicas de medicamentos de uso contínuo, conforme regulamentação a ser definida. A proposta, que busca proteger os consumidores em relação ao uso da inteligência artificial, será analisada pelas Comissões de Defesa do Consumidor e de Constituição e Justiça. Da Rádio Câmara de Brasília, Silvia Minhato.
20: Trabalhe.
3: Glauber Braga, do PSOL do Rio de Janeiro, defende a proposta que reduz a jornada de trabalho e acaba com a escala 6x1 sem redução salarial. De acordo com o deputado, a medida garante mais dignidade e tempo de descanso para os trabalhadores.
1: O trabalhador brasileiro tem o direito de ter mais um dia à sua disposição para ter vida além do trabalho, para cuidar da sua saúde mental, para estar mais tempo com a sua família, para ampliar a sua formação sobre os mais variados temas, para fazer aquilo que ele queira fazer. Eles vão ficar mais dispostos, com uma maior capacidade de trabalhar, já que eles não estão sendo explorados à exaustão, como é o regramento que a gente tem nos dias de hoje.
10: Glauber Braga argumenta que experiências internacionais já demonstram que a produtividade das empresas não diminui com a redução da jornada. Ele cita ainda que pesquisas de opinião mostram que a grande maioria dos brasileiros apoia o fim da escala 6x1.
3: Termina agora o jornal Câmara dos Deputados, produzido pela Rádio Câmara, com trabalhos técnicos de Wellington Teles e apresentação de Val Monteiro e Luciana Vieira. Uma boa noite para você.
10: A Voz do Brasil volta na segunda-feira. Boa noite e bom fim de semana.
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7: Beleza, beleza, galera, vamos embora. Caruaru FM, a Rádio Rock da cidade. Victor Hugo por aqui, mais uma sexta-feira nesse Rock Life. Nossa, como foi sua semana, eu espero que tenha sido ótima, porque aqui a gente vai encerrar essa sexta-feira com muita música pra você. Com certeza a trilha sonora de sua vida, as melhores músicas passam aqui na Caruaru FM, especialmente no Rock Life. Vamos embora então, começando logo com música esse primeiro bloco. Daqui a pouco eu tô de volta com mais música pra você.
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2: Beleza, galera? Vamos encerrando aí o primeiro bloco desse Rock Life dessa sexta-feira. Vamos embora então para um pequeno comercial. Daqui a pouco eu tô de volta.
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4: Beleza, galera? Caruaru FM, a rádio rock da cidade. Vitor Hugo por aqui, começando o segundo bloco desse Rock Life dessa sexta-feira. Como é que foi sua semana? Foi tudo certinho? Espero que sim, porque agora a gente vai encerrar e dar início ao final de semana com muita música, muito rock and roll pra você. Caruaru FM, a rádio rock da cidade. Fique esperto aí que daqui a pouco eu tô de volta.
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